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1: Os gritos vindos das janelas são de moradores tentando espantar os ladrões.
2: Teve a prisão decretada pela justiça.
1: A vítima pediu ajuda. Ele gritava por socorro.
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0: Batatais, Educadora FM. Estamos em Batatais, interior de São Paulo. Sou eu, João Luiz, na sua companhia por aqui até as 10. Tem muita coisa por lá. Ao vivo em nosso centro Rádio e TV, Alto da Vila Cruzeiro, dia 4. 48 anos. E aí, Ray?
1: Ray tá aqui.

0: essa notícia. Começamos aí mais um horário, abrindo a hora 9 pra você, Panda, Dicinho, Projota e Ray, na sua noitinha de sexta-feira, pegando muito bem na sua companhia. Sabe aquele caso de semana passada, domingão, né? Essa semana ainda, domingo, né? O passado, mas o Corinthians é multado por ofensas a menino. Aquele menino que ganhou a camisa do Neymar. Ah, é, futebol, o torcedor, não. O STJD multou o Corinthians por conta aí da desordem dos torcedores na derrota por 1-0 para o Santos no último domingo na Neoquímica Arena. Naquela ocasião, para quem já assistiu aí vídeo também nas redes sociais, o grupo de fãs ofendeu um menino de 8 anos apenas que ganhou um presente, uma camisa do Ney. E seus familiares também foram ofendidos. O Corinthians acabou enquadrado no artigo 213, inciso 1, do Código Brasileiro de Justiça Desportiva. O item trata de deixar de tomar providências capazes de prevenir e reprimir desordens em sua praça de desporto. Assim, o clube terá que pagar 10 mil reais em multa. Mas só isso? Oh, não. Após o apito final do árbitro, Neymar entregou sua camisa a um torcedor do Corinthians que afirmou ser fã do camisa 10. Contudo, alguns outros torcedores não gostaram da situação e passaram a hostilizar o garoto e sua família no local. Dessa forma, eles tiveram que deixar o local escoltados por seguranças e policiais militares. Não pode, né? Não pode. Ser humano, dá uma melhoradinha aí. Já passamos por uma pandemia, ninguém quer de novo, um pouquinho mais de respeito um para o outro, né? Não podemos aceitar isso. É apenas um futebol, para relaxar, de leve, ficar sorrindo. Ela quer curtir, né, Jéssica? Bruno e Barreto. E o latino?
1: Tô conhecendo uma patizinha, daquelas que é

Jorge Matheus.

0: 99986-1023.
1: Thiaguito?
0: E Billy SP em busca da minha sorte. Bruno Barreto latindo lá pra Jéssica.
1: Feromone Maxim. Nova moda de não tomar banho nem passar perfumes chega ao Brasil.
2: Errou!
1: Não, não errei não. É verdade. Ai, ai, ai, ai, ai, brasileiro e as suas modinhas. Tendência.
0: Ah, tendência de evitar banhos para maximizar os feromônios. Não dá. Masculinos. Divide opiniões em SP. Olha, uma nova tendência chamada de Feromone Maxi, que surgiu lá nos States. É, e já chegou em algumas regiões de São Paulo, está gerando discussões, meu caro amigo, minha cara amiga. A prática envolve homens da geração Z evitando banhos e desodorantes na tentativa de aumentar a produção de feromônios que potencializam a sua atratividade. De quem? Atratividade do gambá! No entanto, essa moda não tem sido bem recebida por todos, não. A ideia, gente, é que o suor acumulado aumente a liberação de substâncias associadas à atração sexual. Alguns adeptos afirmam ter recebido mais elogios desde adotar esse comportamento. Não acredito, Brasil. Contudo, muitos questionam se isso realmente funciona ou se é apenas uma desculpa para evitar hábitos de higiene. Vai copiar os europeus que não tomam banho, não? Os americanos? Eles criticam o brasileiro, é os americanos.

0: costuma tomar 2, 3 banhos por dia aí, né? Tem pessoal que toma até 5, tem uns mais loucos que o Batman aí. E somos criticados por isso. Agora, especialistas explicam que enquanto o suor em si não tem odor desagradável, o seu acúmulo pode intensificar cheiros indesejados devido à interação com bactérias. Claro, dermatologistas alertam para problemas como inflamação no couro cabeludo e outras condições bacterianas decorrentes da falta de higiene. Eu não vi isso. Eu só li. Eu não vi. Eu só li. Chama eu!
1: Brasil!
0: Meu Deus do céu, hein?
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0: Como hoje é sexta-feira, eu duvido se alguém não tomou banho hoje. Levanta a mão não, vai que o suor aí das axilas chega aqui nos estúdios. Levanta a mão aí quem não tomou banho hoje, que tá nessa modinha. Se supega, hein? Se supega, hein? 9h30, volto já, boa noite!
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0: Ô Gabi, noite, Roseli. Ô Gabi, a gente desconfia de um certo padrão do cidadão brasileiro, né? Sobre o banho. Mas não entrega o papai assim, não, Renato.
1: Não é possível que você toma banho só no sábado.
3: Misericórdia.
1: Não, eu não ouvi isso da Gabi, não. A Gabi te dedurou, viu? Uhum.
17: Ai, ai, ai.
1: Ah, Renatão, banho só dia de sábado?
18: Ele gosta.
1: Então sábado vai demorar, hein? Só amanhã. E segunda é feriado? Ixi, vai ser fácil não, hein?
3: Que é isso, meu filho? Calma.
1: Vai ser fácil não, hein? 9h34, meu povo, é sexta-feira! Vamos dar aquela recordada básica. O ano era 85. Mark Knopfler e a trupe do Dire Straits. So Far Away.

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0: revelação, coração radiante na sua noitinha pra quase fechar a edição de hoje. Valeu, Gabi e Renatão, toma um banhinho, hein? Toma um banhozinho que vai fazer frio domingo, hein? Então não brinca aí, não. Viu? Mas você não pode tomar banho de canequinha, não. Roseli, fica de olho no homem aí. Gente, a gente volta a falar amanhã, claro, por aqui na sua Tarde Sertaneja, no MC Seberão. Ou não? É? Yes, yes, yes, I am. Ah, Tarde de Sucesso, depois do MC. Oh, hello, baby, às 14 horas, a sua companhia por aqui. Obrigado pelo carinho, pela sua audiência, sua paciência. E amanhã estamos de volta, depois da Cissóia. Fique com Deus e até lá. Tchau, pica-pau.
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2: Não tem jeito, meu compadre. Vambora. Ela vacilou comigo, nós estamos aí, né? Tudo certo.

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5: Aprenda a viver. William Shakespeare. Eu aprendi que a melhor sala de aula do mundo está aos pés de uma pessoa mais velha. Eu aprendi que quando está amando, dá na vista. Eu aprendi que basta uma pessoa me dizer: você fez meu dia, para ele se iluminar. Eu aprendi que ter uma criança adormecida em seus braços é um dos momentos mais pacíficos do mundo. Eu aprendi que ser gentil é mais importante do que estar certo. Eu aprendi que nunca se deve negar um presente a uma criança. Eu aprendi que sempre posso orar por alguém quando não tenho a força para ajudá-lo de alguma outra forma. Eu aprendi que não importa quanta seriedade a vida exija de você, cada um de nós precisa de um amigo brincalhão para se divertir junto. Eu aprendi que algumas vezes tudo o que precisamos é de uma mão para segurar e um coração para nos entender. Eu aprendi que os passeios simples com meu pai em volta do quarteirão nas noites de verão, quando eu era criança, fizeram maravilhas para mim quando me tornei adulto. Eu aprendi que deveríamos ser gratos a Deus por não nos dar tudo o que lhe pedimos. Eu aprendi que dinheiro não compra classe. Eu aprendi que os pequenos acontecimentos diários que tornam a vida espetacular. Eu aprendi que debaixo da casca grossa existe uma pessoa que deseja ser apreciada e amada. Eu aprendi que Deus não fez tudo num só dia, o que me faz pensar que eu possa. Eu aprendi que ignorar os fatos não os altera. Eu aprendi que quando você planeja se nivelar com alguém, apenas está permitindo que essa pessoa continue a magoar você. Eu aprendi que o amor, e não o tempo, é que cura todas as feridas. Eu aprendi que a maneira mais fácil para eu crescer como pessoa é me cercar de gente mais inteligente do que eu. Eu aprendi que cada pessoa que a gente conhece deve ser saudada com um sorriso. Eu aprendi que ninguém é perfeito até que você se apaixone por essa pessoa. Eu aprendi que a vida é dura, mas eu sou mais ainda. Eu aprendi que as oportunidades nunca são perdidas. Alguém vai aproveitar as que você perdeu. Eu aprendi que quando o ancoradouro se torna amargo, a felicidade vai aportar em outro lugar. Eu aprendi que gostaria de ter dito à minha mãe que a amava uma vez mais antes dela morrer. Eu aprendi que devemos sempre ter palavras doces e gentis, pois amanhã talvez tenhamos que engoli-las. Eu aprendi que um sorriso é a maneira mais barata de melhorar a sua aparência. Eu aprendi que não posso escolher como me sinto, mas posso escolher o que fazer a respeito. Eu aprendi que todos querem viver no topo da montanha, mas toda felicidade e crescimento ocorre quando você está escalando-a. Eu aprendi que só se deve dar conselho em duas ocasiões, quando é pedido ou quando é caso de vida ou morte. Eu aprendi que quanto menos tempo eu tenho, mais coisas consigo fazer. Eu aprendi que o amor acontece. Não se vende, não se compra. Eu aprendi que a vida é um renascer constante. Eu aprendi que nossa amizade é maior que a distância que nos separa. Eu aprendi a viver a vida. William Shakespeare.
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0: ou vai feriar? Ai, ai, ai, 7 de setembro, hein? Vamos cantar o hino nacional, fazer a chamada, lembra da chamada oral, não? Nó! Segunda-feira, e nós vamos desfilar também, né, Gatona? E aí, você tá bem, tá tranquilo? Tá todo mundo por aí, Dudu, Tetê, Tetê tá? Duduzinho ali no canto, ao lado da Gatona, só está faltando você, meu querido ouvinte, minha querida ouvinte, vamos cantar o lá. É o que se tem a fazer, não é isso?
1: Bom dia, minha família que me ama.
0: Olá, minha família que diz tanto que me adora. 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Seja muito bem-vindo, bem-vinda. Esta é a ZYD 832, o canal é o 272. Educador FM, Batatá, em São Paulo, são 24 horas no ar, direto tocando a melhor música para o A Melhor Ouvinte do Brasil. 102,3. E até 9 horas, Rodolfo Mosquiar na área, contando muito claro com a sua participação. Se liga aí, vamos que vamos. Muito, muito bem, como sempre. Simbora com as velhinhas.
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1: Programação A Caminho do Sol deste sabadão, deste sabadaço, hoje, 5 de setembro de 2026. Para você levantando, se ajeitando, se preparando todo ou toda para trabalho. Para essa galera aí, ó, que vem rasgando noite adentro, madrugada fora, garantindo, claro, o pãozinho nosso de cada dia, né, Dudu? Sítios, chácaras, fazendas, enfim, ó, apesar aí do sabadão, do sabadaço. E apesar também do feriadinho aí na segunda-feira, muita gente já emendando essa coisa toda e tal. Ah, bebê, tem muita gente trabalhando, sim.
2: Bom dia.
1: E já vamos lá no Zapim. É o 999-86-1023. Fique à vontade para você dar o seu bom dia e enviar aqui para nós também o seu signo. Por quê? Queremos saber o que os astros têm a dizer a seu respeito. Afinal de contas,
3: todo mundo espera alguma coisa de um sábado à noite.
1: E uma coisa boa, com certeza, não é isso? Um minuto para as 5 apenas. Enquanto a gente prepara nosso café, vamos ouvindo Jacó e o Jacozinho.

0: Zé Mulato Cassiano, às 5 horas e 13 minutos, é o Sangue Novo. Tivemos ainda Amanhecer do Meu Rancho, Josival e Josiene. Rosa Branca Perfumada, Zé Mulato com Douradinho. E começamos muito bem, obrigado. Cavalo Enxuto, Jacó, mais Jacozinho. Pra você, meu bom, que está levantando agora neste sabadão, hoje 5 de setembro 2026. Deixa eu dar uma atualizada aqui pra saber como é que tá a temperatura. Se tá quentando ou não. 20 graus, olha isso. 5 e 13, 20 graus no alto da Vila Cruzeiro. Não é brinquedo não, hein? Pelo jeito, sabadão hoje promete. Então, já vai dando uma olhada aí naquele coleguinha que tem piscina em casa, bebê.
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2: Já de volta, pezinho lá, outro carro. Agora 5h14. Zé Carreiro, Carreirinho, Sinha Maria, alô região. Vamos levantando em

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0: 5:26.
1: Quem é o cantor?
0: Você tá de brincadeira comigo. Serjão, bebê, boiadeiro errante, 1984. Viola Cabocla, Tonico Machinoco, tivemos com trio, Parada Dura, O Homem de Pedra e Sangue Novo. Aliás, Cia Maria, né? Sangue Novo foi antes. Cia Maria, Zé Carreiro, Carreirinho, pulei ali, mas enfim. Alô, minha amiga Marta de Brodowski, bom dia. Ela se ajeita para trabalho, vai normal hoje, né, minha querida? Obrigado pelo carinho. E ela é de peixes, olha que beleza. Eita, lelê, hein? Não estou ficando só. Não são muitos, mas são os melhores, né, Marta? Obrigado, querida, pelo carinho. Forte abraço a todos em Brodowski. Você sabe que tem uma galera boa que nos ouve aí.

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3: Bom dia, Rodão.
4: Olá, bom dia, rapaz que entrega o gás, não é brinquedo não, hein? Ó, tudo quanto é jornal online que você abre aí, além de política, né? A tal da história do desenrolar ainda dessa Daniel Vorkaro lá do Banco Master. Esse homem mandou dinheiro pra todo mundo no país, eu tô começando a ficar com medo. Sinceridade, a gente brincou isso outro dia que você trouxe aí. Será, gatona, que nós já pegamos um trocado desse caboclo aí, não tá sabendo, não tá lembrando? Ai, ai, ai, hein? Já licita nós lá. Já ali. Vamos com a delação premiada. Vorkaro vai falar assim: o Anor! Eu dei dinheiro para o meu amigo Anor plantar uma flor, né, Anor? Segundo o Anor, lá vai chover, hein? Bom dia, meu amigo. Lá vem a chuva. Tá dando uns pingos aqui nos pupins, então, menino. Será que vai cair mesmo? Fala, Zé.
5: Bom dia, bom dia, bom dia, bom dia, Rodolfo.
4: Você tá bom, Zé?
5: Vai, Rodolfo, vai a chuva, vai a chuva, vai a chuva, Rodolfo.
4: Chovendo mesmo por aí, Zé?
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4: Então, será que teremos sol? Será que teremos chuva? O Anor falando que lá no Pupim já tá dando um chuvisqueiro por lá. Alguém está borrifando alguma coisa. Zé Moreira falou a mesma coisa também. Fala aí, Zé Moreira, ontem foi aniversário dele. Quem não foi, perdeu. Ele fez uma festa. Eu costumo dizer que eu não gosto muito de festa daquele tamanho. Devia ter mais ou menos umas 2.400 pessoas na festa online. De José Moreira. Tudo por conta dele. Sabe aquele 0800 que faz tempo que a gente não vai num? Acabou, né? Não tem mais 0800. Aquela festinha de aniversário, lembra? Que a gente ia no

cachorro junto também naquela época. Não é? Era mais ou menos por aí que tocava a banda. Vamos esperar então essa chuva cair. Eu vou lá fora dar uma olhada no tempo pra ver como é que tá. Ó, modão, Rolando Boldrin na melhor, hein? Tim, tim, tim. Ô, Honor, segunda-feira vocês trabalham ou não? Vai ter coleta normal? Passa a informação para nós.

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0: Os Diplomatas, Meu Cajuzinho.
1: Ai, para!
0: Chega pra gata e diz, e aí, meu cajuzinho? Você vai ver o teu. Amo você, Roberto Comeirinho. Tivemos Meu Cavaluzão no Rolando Boldrin. Só moda boa pra você que está levantando neste sabadão, neste sabadaço, em alguns pontos aqui da cidade, acredite você, chuviscando, chovendo, enfim. Até o nosso amigo Vanderlei, vulgo Vanderlei, passou a condução, sabe aquela máquina de lavar, não? Passou lá, filmou um trechinho e mandou pra nós aqui. 999-86-1023 é o Zapim, intervalinho.
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2: Educadora, faltando 16 para as 6, bom dia.
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1: Oi, Cida, minha amiga.
2: Bom dia
1: pra você também, querida. Se ajeitando para trabalho em pleno sabadão. Eita, Lelê, Cida. Valeu, obrigado pelo carinho, pela força aí. E um bom dia, especialmente também pra você que leu A Ilha Perdida, quem nunca, né?
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1: Edna, bom dia pra você, patrocínio paulista. Mandou agora aqui, ó. Hoje ela não vai para trabalho, porém, tá dando aquela ajeitada na casa, na residência. Valeu, querida. Ela é de Aquário. Vamos saber, Rádio 1 Milhão aí, hein? O que os astros vão dizer a seu respeito.

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0: Milionário Zé Rico é o escravo do amor, ou exagerado também no amor, né? Essa letra é meio exagerada, né não? Saudadona, Mococa Paraíso, olha lá. Reginaldo já enviou. Primeiro ele enviou um vídeo que ele tava, a sensação que eu tive que ele tava passando, sabe aquela máquina de lavar a condução? Ele tava passando nela, mas enfim, tava chovendo ali, chuviscando. Agora ele me manda uma foto que o solzinho já tá querendo aparecer lá no alto. Sabe por quê, o meu amigo Reginaldo, meu filho? O Anur que disse isso, não fui eu, tá? Tá aqui registrado, printado, avaliado, rotulado e se quiser voar. Mineirinho falou que o... Aliás, o Anur falou que o Mineirinho e o Edson vestiram a capa. Aí a chuva parou. Espantaram a chuva com as capinhas ali. Eita, lele, olha. Olha o Anor fazendo inferno. Carlos Eduardo, ô Marchiori, você tá bom, meu amigo?
1: Bom dia, lá. Meu bom. Carlos Eduardo Marchiori. Gostaria de ouvir a música de Latino, o João Ronaldo Viola. E oferecer a todos, ouvinte, educadora, pega bem. Que todos tenham um dia abençoado e um feriado também, meu amigo. Que assim seja.
0: Tá certo. Vamos lá, então. Ronaldo Viola e o Praiano, faltando 5 minutos para as 6. Desatino.

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6: Muito bem, como sempre.
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6: E aí, tá chovendo por aí? Já choveu, chuviscou, gotejou, pingou? Alguém borrifou alguma água aí, não? Que doideira! Daqui a pouco a gente vai saber, né? Eu nem dei uma olhada ainda no clima-tempo pra ver como é que vai ser hoje, sabadão, essa coisa toda e tal. Minha amiga Irene, bom dia, querida. Obrigado, já tá anotado sim, tá? Irene é de Aquário, a Lucimara também me mandou, só que a Lucimara é de Capricórnio. E não vem não, hein, Lucimara? Eita, lelê, eu já falei. Os melhores são de peixes. Arruma um outro adjetivo aí para Capricórnio. Não é? Valeu, minha linda. Tá se ajeitando para trabalho também no sabadão. É, muita gente vai, outros nem tanto. Aquela velha história. Dudu, cadê você?
7: Quero...
6: Não.
7: Bom dia.
6: Aí, Tetê. Gatinha. Todo mundo aqui em pleno sabadão, você não vai ficar de fora disso aí não, né? Vambora!
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6: Olá, seja muito bem-vindo, bem-vinda você também, SDZYD832, o canal é o 272. Educador FM, Batatá em São Paulo, são 24 horas no ar, direto tocando a melhor música para o A Melhor Ouvinte do Brasil.
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6: E até 9 horas tem Rodolfo Mosquiar na área, contando muito claro com a sua participação em pleno sabadão. 5 de setembro já, hein?
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6: Brinquedo não.
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6: Programação A Caminho do Sol deste sabadaço, como dito e repito, 5 de setembro de 2026.
2: Bom dia.
6: 19 graus aqui no alto da Vila Cruzeiro.
2: Bom dia.
6: Pra você que vem se ajeitando, vem aí, ó, se arrumando para trabalho. Essa galera também, tem uma galera que vem rasgando noite adentro, madrugada fora, garantindo o pãozinho nosso de cada dia também, né, Dudu?
7: Bom dia.
6: A minha amiga Rose enviou, ela falou, não, os melhores são de Capricórnio sim, não vem que não tem. Ô Rose, pode parar, não. Pode arrumar um outro adjetivo aí para Capricórnio. Você quer ver? Deixa eu tentar lembrar. Ontem me mandaram, ontem, diz que escorpião são os tops. É... Áries excelentes. Os melhores são de peixe. Então você pode encontrar um outro adjetivo para Capricórnio aí, porque os melhores são de peixes. Ah lá, segundo o Reginaldo Vugo Vanderlei, ímpar. Pronto, um outro adjetivo. Tem que anotar isso aí. Valeu, querida. Obrigada pelo carinho.
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6: Vixe, agora lascou, olha lá, olha lá o Anor. O Anor falou que Aquário são as lendas. Boa, aí, ó, tá vendo só? Povo doido, quando eu falo que esse povo da madrugada é tudo xarope, ninguém acredita.
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6: Ô Mineirinho, você e o Edson, vai lá tirar essa capa aí que a gente quer chuva, hein? Não vem não. Enquanto isso, vamos tocar uma canção para Mineirinho, que agora ele senta lá no meio fio, chora e ninguém vê. Aí sim, bebê. João Mineiro e o Marcinho.

0: Os amigos, tá aí. Às 6:17 é a disparada. Será que eu vou lembrar? Não, os amigos eram Chitão Choró, Zezé Luciano, Leandro e Leonardo, é isso? Acho que sim, né? Se eu errei alguma coisa, alguém me socorre aqui, porque eu não lembro também não. E eu não vou dar um Google também não. Eu não lembro quem são os amigos, mas enfim. Tivemos ainda Mato Grosso e Matias, 24 horas de amor e medos e beijos. João Mineiro mais Marciano. Bom dia. Ótimo sábado pra você que está levantando agora. E aí, vai para trabalho ou qual? 999-86-1023 é o nosso zapinho. Envie o seu bom dia, comunique-se. E ó, junte-se aos bons, claro. E manda também o seu signo, porque a gente está organizando a coisa toda e queremos saber o que os astros têm a dizer a seu respeito. Você sabe por quê, né? Vai ou não vai?
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0: Gatona, você tá um pouco lesa hoje também, não tá? Eu tô esperando alguma coisa também da madrugadinha, hein? Do trabalho aqui. Deixa eu te falar uma coisa. Você sabe o momento certo para trocar o óleo da condução, hein, não? Faz o acompanhamento certinho? O aditivo percebe quando a temperatura tá alta, motor aquecendo aí acima do normal? Fique atento, fique atenta. São cuidados necessários para boa manutenção da sua moto, do seu carro, caminhonete, caminhão, máquina agrícola. E precisou, claro, de lubrificantes, aditivos, filtros de ar e óleo, produtos de limpeza, inclusive. 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Zé Morena mandou um áudio, Leon. Será que ele tá falando quem eram os amigos?
2: Tô vindo do trabalho. Trabalhei das 6 às 6.
0: Ô, louco. Inteira. Ah, é, Zé? Uai, doideira. E ontem a festa dele foi boa, menino. Só que, ó, muita gente. Falei, não, vou colocar a roupa e vou embora, cê é doido.
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0: adora.
1: Bom dia, minha família que me ama.
0: E aí, minha família que me adora. Tudo bem? Tudo tranquilo? 999-86-1023, Zapim. Helena Imbrodowski é de Leão, já enviou. A Dulce também já tinha me enviado. A Dulce vai para trabalho hoje também. Já tá levantando lá, se ajeitando, né, Dulce? Valeu, querido. Obrigado pelo carinho. E você? Tá querendo saber? Ou que os astros têm a dizer a seu respeito? Tá muito fácil. Envie aí o seu signo aqui para nós. 999-86-1023. 6h22, tá na hora de dose dupla.
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0: E o Marcelão também. Ih, rapaz, ele ficou bem intencionado, ó.
1: Ê, meu amigo Rodolfo, bom dia. Essas modas do Dolorido aí tá dando uma sede, rapaz. Esse calor ainda.
0: Não é?
1: Ah, hoje é dia. Um excelente final de semana aí.
0: Ah lá. Hoje é dia de beber e cara um cafezinho cremoso. Aí sim, hein? 6:29 para você que está levantando agora, se ajeitando, se preparando para trabalho. Dê o seu bom dia, comunique-se. Manda aí seu signo, a gente quer saber o que os astros vão dizer de você.
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3: Então vamos saber. Já teve uma borrifada d'água aí em alguns cantos da cidade. Para hoje, segundo o Climatempo, para Batatais e toda a região também, claro, teremos aí sol com muitas nuvens e pancadas de chuva à tarde. À noite, ocorre temporal. Eita, lelê, aí não, hein? A mínima 18, a máxima 34 graus. A probabilidade de chuva é de 68%, caso caia, 13, 14 milímetros. Agora, alto aqui da Vila Cruzeiro, 19 graus, bebê. É isso.
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3: 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Oh. 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Muito, muito bem. 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
3: Ó, dá uma ligada nessa moda aqui. Acordei cantando hoje, ó.

0: cantou e dançou muito, não foi não?
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0: Que isso, feiticeira? Aí não, bebê. 6 horas 34 minutos pra você levantando, se preparando para o trabalho neste sabadão. Final de contas, bebê.
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0: E uma coisa boa, hein? Claro que sim, né? Alô, minha amiga Vera. A Vera de Serrana, segundo ela, deu um pequeno chuvisqueiro por lá também. Mas você ouviu aí, né, Vera? Teremos hoje uma pré-visão de chuva aí. Uma pré-visão. Tomara que venha. E tá anotado sim. Piriri, pi, piri, pi. Olha lá o Anoro, ó. O Anoro falou que tá com um troço no meu olho aqui, que tá doendo. Não sei se é cílio, que diabo é isso aqui. Vem aqui, gato. Aqui, gato. Consigo abrir um zóio? O Anor, rapaz, essa feiticeira aí do tempo da televisão, uma lenha. Eu não lembro não, vovó cantarolava para nós. Bom, vamos seguindo? Vamos lá, minha querida feiticeira. Feiticeira.
2: Ai, para!
0: Já parei. Ô, minha amiga Cláudia, bom dia. Ó, sa senhora Claudinha, pode pegar, hein? A mulher acordou mais apaixonada do que o Fiuk. Você viu o Fiuk falando que tava quebrado? Se o Fiuk tiver quebrado, bebê, eu tô é lascado. Não é? Rapaz, falou que tá sem dinheiro, tá vendendo tudo pra se manter, então eu tô abaixo da

0: 1996. Tá aí a saudade com João Paulo. Mais o Daniel, minha estrela perdida. Manda boa, hein? Mais uma. 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
1: Bom dia!
0: Pra você que está levantando agora, se ajeitando, pra quê? Vai para trabalho?

0: A Edna tá perguntando se choveu, que o quintal dela está molhado. Vanderlei passou por aí e deu uma borrifada, viu, ô Edna? Ele e o Anor ficaram responsáveis por dar uma borrifada na cidade, esses dois rapazes. A previsão diz que teremos chuva aí, hein? Finzinho da tarde, ao findar da tarde, não é? Valeu, querida, choveu sim, chuviscou. Hoje
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0: Quem no passado sorria de mim. Vamos lá, seguindo. A Helena já tá anotada, ela mandou, né? Liliane, ô Liliane, não, não, não aceito. A Liliane tá dizendo o seguinte: os melhores são de Gêmeos. Hoje eu vou ouvir, eu estou no trabalho, anota aí, queremos coisas boas, hein, Rodolfinho? Liliane, só que não. Arruma um outro adjetivo para Gêmeos. Ó, os melhores são de Peixes, tá? Os melhores. Aí, eu tô até anotando aqui pra não esquecer. O Anor falou que Aquários são as lendas, você de Aquário. Já o nosso amigo Reginaldo, meu filho, Capricórnio, ele falou que é ímpar. Capricórnio é ímpar. Olha isso. E Escorpião, os tops. Excelentes são os de Áries. Agora Gêmeos, você pode arrumar um adjetivo aí. Não vem não, Liliane. Não vem que nós de Peixes não aceitamos. Negatório. Peixes são os melhores. E os mais tímidos também, ó. Pequenas palmas. Brigas.

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Canções que vovó cantarolava enquanto fazia bolo de fubá para você.

0: moda é boa, hein? Janeiro um dia.
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0: Pra você que está levantando agora, você que se prepara para o trabalho, minha amiga Vilma, ela é de Franca, ô Vilma. Valeu, querida. Touro, ela é de Touro, está mandando aqui de Touro. Tem algum adjetivo pra Touro, não? A Edna falou que câncer é o quê?

pois é mandado embora por justa causa, pede para assinar uma advertência lá na salinha, aquela salinha, sabe aquela salinha no fundo do corredor? Então, passa lá, assina uma advertência, que é terraz,

0: 1991, Rio Negro, Solimões. Eu ainda te amo. Moda boa, hein? 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Agora, Reginaldo, agora vai à loucura.
1: Teu.
0: Ó.
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0: Imagina a cena.

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1: Para de palhaçada, Rodolfo. Para de palhaçada, que sua batata não tá nem assando mais. Ela já está incinerando, bebê. É. Fica quietinho que é melhor. Lidiane, tá anotada, ela é de Virgem. E vamos ouvir aí a sua melodia, a sua canção, 1982.

0: Chitão Choró, Quem é Você? 1982. Meu amigo alemão, o Alex, lá em Santa Catarina. Tempo por aí, bebê. Teremos uma queda de temperatura por aqui, inclusive com possível temporal ao findar da tarde, tarde pra noite, enfim. Que música que será que o alemão falou, hein?
1: Bom dia, Rodolfo.
0: Você tá
1: bom? Como tá, meu amigo? Firme forte.
0: Opa!
1: Tamo de pé na patroa, hein? Escutando só esses modão bom aí.
0: Não é? Ó, firme, forte, belíssimo, cheiroso e penteadinho ainda, alemão. Não tô, não.
2: Você tá mentindo,
0: teu filho. É.
1: Aquela outra música lá, aquela primeirinha que você tava tocando ali já hoje, ali, top, hein? Coisa boa.
0: Qual será, hein?

0: Deus com os anjos, bom fim de semana, meu amigo.
1: Valeu, meu amigo alemão. Forte abraço pra todos aí em Santa Catarina, pros seus familiares aí também. Obrigado pelo carinho. Galera, acabou, né? Mais uma vez, valeu, obrigado pelo carinho, pelas participações, enfim. Vem aí o Bom Dia, logo após a propaganda eleitoral gratuita e obrigatória, hein? Ai, ai, ai. Se não colocar isso aí no ar, cadeia deles, né? Eita, Lelê. Aí sim, na sequência, a gente volta com o Zap Hits, a primeira edição do Zap Hits. E você sabe que aos sábados é um Zap Hits de outrora, não é isso? Então você continue participando conosco. Onde andará nosco que eu não o vejo faz tempo? Não é? Sabe aquela coisa? Fale conosco. Aí você liga no estabelecimento e fala assim: eu queria falar conosco. A moça fala: o quê? Conosco? Ele não tá aí? Fala: não, aqui não trabalha ninguém com esse nome, não. Fala: porque eu ouvi na propaganda, fale conosco. Eu queria falar com ele. Sem graça, hein?

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0: 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Ó, liga o rádio aí, acabou a propaganda.
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1: E aí, você tá bem? Tá tranquilo? Tá tranquila? 7 horas 26 minutos aqui, ó.
2: Todo mundo espera alguma coisa de um sábado à noite.
1: E uma coisinha boa, né, não? Então, dê o seu bom dia, comunique-se. Vai enviando pra nós aqui também o seu signo. A gente tá organizando tudo pra daqui a pouquinho começarmos aí com os primeirinhos. Então vamos lá. No ar, a primeira edição do Zap Hits. E você sabe que aos sábados é um Zap Hits de outrora, não é isso? Sempre com conveniência 14 de março. Se liga aí, vamos que vamos.
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1: Exatamente, é o seu hit, é a sua favorita. E ó, TBT, hein? Zap Hits TBT. Vamos dar um pulinho a 1989. E vamos dar um pulinho também a 1996. Olha que beleza? Agora é com você. Literalmente o poder da decisão em suas mãos. Hoje temos aqui as opções. A primeirinha, Ataíde e Alexandre, Doces Palavras, 1989. Já a segunda, ficando com Bruno Marrone, Apenas um Sorriso, 1996. E aí, qual é que você prefere? Primeira ou segunda? Um trechinho para refrescar sua memória.
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1: Primeirinha.
4: Música 1.
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1: Que é isso?
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1: A briga é boa, hein, bebê?
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1: Aí sim, no ar a primeira edição do Zap Hits da Educadora e aos sábados, Zap Hits da Saudade, TBT, um Zap Hits de outrora. Essa daí é a primeira opção. Ataíde Alexandre, Doces Palavras de 1989. A segunda tá chegando agora com Bruno Mais Marrone.
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1: Essa aqui, ó.
4: Música 2.
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1: Agora é com você, meu irmão. Literalmente o poder está em suas mãos. 99986-1023 para você ir votando e escolhendo sua favorita. A primeira, Doces Palavras com Ataíde mais Alexandre. A segunda, Apenas um Sorriso, Bruno e o Marrone. Vote, fique à vontade. Enquanto você vai escolhendo aí a sua favorita, Intermediária hoje com Chico Rei mais o Paraná. Se liga aí.

0: Intermediária da primeira edição do Zap Hits da Educador FM. Essa daí de 1995, tá aí, ó. Chico Rei com o Paraná, Canarinho Prisioneiro. Hoje nós tivemos aqui primeira edição do Zap Hits com a conveniência 14 de março, trazendo as opções. Como é um Zap Hits de outrora? Ataíde Alexandre, de 1989, com Doces Palavras. A primeira. A segunda, tivemos Apenas um Sorriso. Bruno mais Marrone, o ano era 1996. E mais uma vez, o melhor, a melhor ouvinte do Brasil votou, escolheu e gostou, hein? Minha orelha queimando um pouco, enfim. As pessoas me xingam e falam assim: Rodolfo, você tem que colocar uma mais ou menos e uma boa. Quando coloca as duas boas, a gente fica em dúvidas, mas enfim. Ó, a campeã tá chegando aqui, bora cantar.
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0: mais um sorriso. O ano era 1996. Tá aí a campeã da primeira edição dos Zap Hits, Bruno mais Marrone. Sandra, bom dia. Ela escolheu a segunda também, né? E ela é de Aries. Diz que são os excelentes, né? Aries. E você, tá querendo saber o que os astros têm a dizer a seu respeito? Tá muito fácil, hein?
1: Mande o seu zap pra gente.
0: Vai lá.
2: 99986-1023.
0: Simples assim, bebê. Agora 7 horas 37

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6: 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Bom dia, Rodolfo!
7: Olá, bom dia! E aqui, ó, uma frente fria deve avançar aí pelo Centro-Sul, hoje pelo país, hein, bebê? Espalhar chuva forte para áreas do Paraná, São Paulo, Mato Grosso do Sul e provocar queda de temperatura em parte da nossa região também. Atrás do sistema, hein, uma massa de ar polar começa a ganhar espaço e deve intensificar o frio a partir de amanhã. Segundo o Climatempo, o ar frio começa a derrubar as temperaturas também neste sábado no sul, em Mato Grosso do Sul, em São Paulo, Rio de Janeiro e no sul de Minas Gerais. O volume elevado de chuva também, que pode cair em alguns estados, vai aumentar, tá? No fim do feriado, na segunda-feira, a previsão também é de bastante frio. Eita, Lelê, eu não sei se você lembra, se recorda, enfim. Geralmente, 7 de setembro dá uma chuva, né? Não muito forte, pesada, enfim, mas sempre cai alguma coisinha. É isso, bebê. Para este fim de semana, existe essa mudança de tempo. O Climatempo diz que para nós hoje aqui, teremos aí uma chuva no finzinho da tarde. Será que ela cai? Será que não? Hoje, de madrugadinha, alguém lá no alto já borrifou alguma coisa por aqui. Pega bem! Prepara, cacharrel! Se esfriar, hein? Aí lascou de verde e amarelo. 99986-1023, minha amiga Ângela de Serra Azul mandou também, ela de Aries. E você? Nós queremos saber o que os astros vão dizer a seu respeito neste sabadão. Para isso, basta você ir aqui no Zapim 99986-1023 e enviar.

0: é Panda. Ícaro e Gilmar junto aí. Maquiado.
1: Acabou me maquiando.
0: Meu maquiado. Um bom dia pra você que tá meio baqueado. 99986-1023 é nosso zapinho. Deixa eu mandar um forte abraço pra galera lá na Chácara dos Sonhos, Condomínio Café. Ô Sandra, fiquei curioso, onde é? Bom dia, Rodolfo, manda um abraço aí pra Sandra, Nardo e a Rachel. Ó, americana, bebê. É a Raquel, Rachel. Aí sim, a galera na Chácara dos Sonhos, Condomínio Café. Eu não tenho a mínima ideia onde fica, onde é. Ó, rimou. Manda pra nós aí, explica direitinho pra mim que eu fiquei curioso. Pra saber onde fica a Chácara dos Sonhos. Gostei do nome, sugestivo. Agora tem Felipe Rodrigo, 7h43, bom dia. Ignora, bom trabalho pra você que vai. Segunda-feira é feriadão, hein, bebê?

0: Ignora! Felipe Rodrigo, 7h46. Alô, Indialene, Indialene e Gabriel são de Libra. Oi, Indialene. Você sabe que nós estamos aqui num dilema. Você quer ver? Eu tenho que ir aos poucos. Eu costumo dizer que os melhores são de peixes. Aí tivemos um pequeno atrito, eu diria, com alguns signos aqui. Alguns dizendo que, não, os melhores são disso, os melhores são daquilo, enfim. Não me venham com chorumelas. Aí, estamos colocando alguns adjetivos, tá? Como os melhores são de peixes? Quer ver? O Anor falou pra mim que aquário são as lendas. Já o Reginaldo colocou que Capricórnio é ímpar. Quem mais? Ah, escorpião. Eles estão dizendo que são tops. E aí, o que Libra é? Qual adjetivo para Libra? Faltou algum? Ah, a Edna disse que Câncer são incomparáveis. Tem mais. Áries, os excelentes. E aí, você teria algum adjetivo para Libra, não? 999-86-1023, daqui a pouquinho a gente começa com os primeiros signos aqui.
1: Todo mundo espera alguma coisa de um sábado à noite.
0: E uma coisa boa, bebê. Vamos encerrar? Fechar a lojinha? Então tá bom. Vamos tocar mais uma veinha? A gente gosta de tocar uma veinha, não gosta? Vamos lá então. Ó. Oh, muchacha. Vamos dar um pulinho em 1993. Que você tava fazendo lá? Fala pra mim. Ai, ai, ai. Zezé de Camargo e Luciano. Saudade bandida. Ai.

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6: Ô, Madalena. Madalena, Madalena. Fala, gatona, o que você quer? Bom dia, vamos lá. 99986-1023 é o Zapinho. Já já a gente começa com os primeiros signos para animar aí o seu sabadão, para que você comece bem o seu fim de semana e prolongado, hein? E bora aproveitar o fim de semana, sabe por quê, né? Porque o próximo só semana que vem e ainda tá longe. Já já a gente, bom, eu pelo menos vou ouvir. Dançar isso aqui? Impossível, bebê. Já já tem a Rá. Como é que dança isso aí, meu jovem? Ó que pauleira. Só por aqui, ó. Aí a coluna trava. Ó. Daqui a pouco.
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6: Dançar Take On Me ou You Are The One, tá de brincadeira comigo, acho que nem a Joelma, bebê, ex-Calypso, consegue dançar isso aí.
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6: Vai lá.
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6: Vai lá, dá um pulinho lá. Ontem foi aniversário do nosso amigo José Moreira, mas tinha muita gente. Nossa, virou uma confusão, menino do céu. Sabe aquele 0800 que não rola mais nos dias atuais? É, aniversário de José Moreira ontem foi assim, meu velho. E hoje é o aniversário da Sandra. Palmas para a Sandra! Aí sim! Ô Sandra, valeu, querida, muita saúde, saúde e saúde, que é o que importa, né? O resto, a gente vai metendo o pé na porta, arrancando na unha, se for o caso, e vamos tocando devagarinho. Marisa, de mulher para mulher.
15: Ai, para!
6: É a nossa amiga Marisa, desapareceu que nem chapéu velho, hein? Ali, tá mandando signo pra nós. Eita, limpando casa. Ai, não, hein, não vem não, hein? Hoje não, hoje não é dia. Deixa pra segunda-feira. Sabe aquele feriado que você não vai viajar pra lado nenhum? Aquele feriado que eu vou pedir humildemente para o prefeito cortar a nossa água? Porque senão segunda-feira, bebê, eu vou ter que lavar tapete, calçada. Sabe aquele mofo que dá no quintal e na calçada? Tirar na maquininha? É isso que a gente faz. É isso que nós, pobres homens, fazemos num feriado quando você não vai pra lado nenhum. A mulher inventa umas modas que ninguém merece.
16: Bom dia!
6: Ó, Dudu aí! Tetê! Gatona, você tá prontinha, tá prontinha? Se não... Você sabe por quê, né, Chuchu?
8: Todo mundo espera alguma coisa de um sábado à noite.
6: No... E uma coisa boa, claro.
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6: E nós queremos e vamos saber. Tem um troço tocando aqui que eu não sei de onde vem, rapaz. Mas enfim, vamos aqui, ó. Vamos lá, hoje temos a Sandra, Tânia, Ângela de Serra Azul. E estão dizendo que Áries são os excelentes.
15: Áries, 21 de março a 20 de abril.
6: Ó, você tende a se aproximar mais aí dos familiares e buscar o aconchego de casa. Com esse tempinho, hein? Nossa, quer coisa melhor, bebê? Os astros podem mexer com a sua autoestima e trazer aquela pulga atrás da orelha. Ai, ai, ai, será que tá fazendo tudo certo ou não? E agora? Por isso, cuidar aí do emocional e dar uma relaxada tendem a ser tão importantes quanto cuidar do corpício também. Tende a mostrar que, por trás da pose de durona, de durão, enfim, tem alguém querendo colo também. Ah, gostei, hein? Se já tem um amor, pode apostar em programas simples a dois. E a sua cor para hoje, você de Áries, os excelentes. Ó, laranja, tá? Capricha aí.
15: Touro, de 21 de abril a 20 de maio.
6: Ô, Vilma! É a Vilma lá de Franca. Vilma e a Luciana, bom dia para se aproximar, matar a saudade e fortalecer aí laços. Só cuidado com mal entendidos e expectativas altas demais ao findar da tarde. Adoro esse termo. Findar da tarde. Cuidado aí, hein? Pra dar um descanso aí pra cabeça e dar uma recarregada também nas energias, uma viagem, um rolezinho com gente querida, tende a ajudar e ajudar muito, hein? Tudo indica que seu signo vai ficar mais receptivo e disposto também a abrir o jogo sobre o que você sente. Nu! Um papo honesto e carinhoso pode ser o caminho mais curto para chegar ao coração do ou da paquera. Você de Touro, branco é a sua cor.
15: Gêmeos, 21 de maio a 20 de junho.
6: Quem vem lá? Liliane, só Liliane hoje de Gêmeos, no... Ô Liliane, bom dia! Bom dia para pensar aí no futuro. Só cuidado com promessas milagrosas, mimos e gastos também por impulso, tá? Perrengues, ilusões e até decepções não estão descartados, não. Então, cuidado aí para não criar expectativas demais e dar aquela decepcionada, né? Você tem tudo para ficar de romance aí, se já tem um amor. Mas o ciúme também pode dar as caras, então pegue leve e cuidado. Liliane, né? Liliane, eu, se fosse você, colocaria a rosa, que é a sua cor para hoje. E bora ser feliz, afinal de contas...
8: Todo mundo espera alguma coisa de um sábado à noite.
6: Ih, coisa boa!

0: coisa linda. Podemos não? Estou por tua conta e risco.
1: Bom dia, minha família que me ama.
0: Olá, minha família que diz tanto que me adora. Você quer saber se a tua família te adora? Se algum parente

0: te adora. Manda uma mensagem pra ele agora. Fala que você tá precisando de 5 mil contos pra ele te fazer um pix aí. Vamos ver qual é que vai ser. Ele vai falar assim, ó, te adoro, mas não tanto, Chuchu. Eita, Lelê, hein? Cadê Dudu? Gatona, Tetê, tá todo mundo aqui. Você não vai ficar de fora dessa doideira toda, não, né? Você que tá levantando agora?
1: Claro que não.
0: Então, bora lá. 999-86-1023 é o nosso zapinho. Educadora. E aí, seja muito bem-vindo, bem-vinda você também, claro. 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São 24 horas no ar, direto tocando a melhor música para o A Melhor Ouvinte do Brasil. 102,3. E até 9 horas tem Rodolfo Moschiana, Ari e a patota toda contando com você. Você. Ah, e você também. Segue o Bom Giorno.
2: 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Bom dia, bom dia.
0: No ar, bom dia, educadora deste sabadão, deste sabadaço, hoje, 5 de setembro, 2026.
2: Bom dia.
0: Pra você que levanta, se ajeita, se prepara todo ou toda para trampinho.
2: Bom dia.
0: Pode parecer que não, mas tem muita gente trabalhando, inclusive na segunda-feira, que teremos aí um feriadinho. Só que tem alguns que ouviram mamãe quando mamãe dizia: meu querido filho, estude. Hoje ele está aí, ó, colhendo os frutos do estudo que mamãe pegou no pé lá atrás, numa época de outrora. Simples assim. Vai no Zapim, comunica lá com a gente. 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
0: 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É isso, pequena sereia. Vamos dar um pulinho, então, em 1985? Dançar? Nem pensar. Bater o pezinho, talvez. E assim, ó. Ó, os noruegueses do A-ha, Take On Me, 85, hein?

0: Brasil, ai, ai, ai. Você sabe que o tchananã a gente faz, né? Quer ver, ó? Presta atenção. Tchananananananã. Ela. Ouvimos ainda de 1985, ahá, Take On Me. Aliás, começamos muito bem, obrigado, hora 8 do bom dia deste sabadão. Afinal de contas, todo mundo espera uma coisa e uma coisa boa, claro, de um sábado à noite. Como não? Todos os dias, né? Mas sábado tem a sua magia, o seu encanto. Mesmo que a pessoa, às vezes, não tem um chanin para acariciar pela cauda. Deu pra você me entender, não? Ou você quer que eu desenhe? Edna, bom dia! Gostei de ver isso aí, hein? A gente sempre comenta, né, Edna? A Edna tá dizendo o seguinte, ó. Sabe que minha mãe mexeu o pescocinho com aquela música da Cyndi Lauper no casamento do meu sobrinho? A vida é assim, quando gosta de música, mexe. Essa can... Eu imagino, ô Edna, que seja essa canção aqui, ó. Vê aí. Não é? Toca essa música num boteco. Não, pega um boteco lá. Mais ou menos, é? Umas 10 pessoas. Bota pra tocar essa canção lá. Filma, aí depois a gente conversa, a gente fala sobre o acontecido. É incrível o efeito dessa música aí. Mas enfim, são 8 horas 11 minutos. 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
1: Bom dia!
0: Ô, minha amiga Cláudia. Cláudia falou que até ela dança essa música. Aliás, não só essa, né? Essa da Cyndi Lauper. Você coloca Sandra Rosa Madalena. Nossa senhora! O que tem de revelação quando você toca aquela canção não está no gibi. Já já tem essa aqui, ó. Boa também.
2: Ciúme de você.
0: Passa nele.
2: Ciúme de você.
0: Boa, Renata.
2: Ciúme de você.
0: Anos 90, ó. Vai.
3: Você põe aquele.
0: Ah lá.
3: Seu vestido.
0: Rodolfinho, ó, você vai atrasar tudo por aqui hoje, hein, bebê? Já vi, já vi.
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0: Educadora, pera um pouquinho que vai pular. Eu vou te falar a hora certinha. Olha aí, ó. 8h15. Pra você que vai para trabalho, tá? Pra você que não, é 8h15 também.
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6: Hoje não tem pão, né? Nem pãozinho de queijo. Liga pra Mar. Vê se a Mar já acordou. Se ela não acordou ainda, você pede pra ela levantar e pegar uns pãezinhos de queijo. Hoje eu quero recheado, tá? E trazer aqui para nós. E um cappuccino também. Bem caprichado, daquele bem, sabe? É, aquele gostosinho. Mas liga para ela. Vê se ela já está acordada. Pede para ela trazer para nós. Você vai ver o tanto que ela vai xingar.
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6: Segundo Edna, incomparáveis estão chegando agora. Ô Marisa, você concorda com isso aí, não? Que vocês de Câncer aí são incomparáveis? Vamos lá, hoje temos Marisa, Vera lá de Serrana e a Cláudia também.
8: Câncer.
9: 21 de junho a 21 de julho.
6: Os astros pedem cuidado com promessas vagas ou expectativas muito altas também. Ouça sua intuição, mas tenha pé no chão e confirme tudo antes de topar algo. Caraca, tô tentando entender aqui. Confirme tudo antes de topar algo. A coisa tá meio estranha, hein? Mas enfim, como sua sensibilidade tende a ficar aí à flor da pele, cuidar das emoções pode fazer toda a diferença para seu bem-estar, tá? Tudo indica que vai viver o ápice da conquista. Aí sim. Aí sim. Romantismo e vontade também de cuidar aí de quem ama. Pode curtir momentos especiais a dois. Se solteira ou solteiro, tende a encantar alguém fácil, fácil. E olha lá, Marisa, tá, além de como é que é? Além de incomparável, somos lindos. Olha lá. Ô Marisa, e modestos também, humilde. A cor aí, arruma uma cor que você goste, porque a que tá aqui, chuchu, nem a pau, Juvenal.
9: Leão, 22 de julho a 22 de agosto.
6: Leão, temos aqui, Helena em Brodowski e também a Dulce. Meninas, pra hoje, altos papos com os amiguinhos. Mas a vibração muda no fim da manhã e você pode querer mais tranquilidade também. Deixe para trás o que anda pesando e evite alimentar preocupações à toa, tá? Então, se já tem um amor, momentos a sós prometem fortalecer aí a relação e aproximar ainda mais. Isso é bom, hein? Se está solteira ou solteiro, tende a observar antes de partir pro ataque. Caraca! Verde para hoje você... o leão ataca novamente. Verde para hoje, hein? Você de leão aí? Capricha.
9: Virgem. De 23 de agosto a 22 de setembro.
6: Vamos lá. Inês, Lidiane, Regina de Sertãozinho e a Sandra. Sandra tá completando idade nova hoje. Parabéns mais uma vez. Hoje teremos festas. Já eu passo a localização de onde vai ser para todo mundo chegar lá e fazer uma surpresa bem bacana para ela. 0800, hein, Sandra? As finanças pedem atenção redobrada, principalmente em assuntos que envolvem negócios, empréstimos ou grana. Eita lelê, hein? Tem tudo para cuidar aí de suas amizades e o apoio de um amigo pode fazer a diferença também hoje. Só cuidado para não esperar demais de alguém aí no fim do dia, pois tem chance de quebrar a cara. Não, ninguém merece. Se busca um amor, saidinhas estão favorecidas, que é isso? Mas complicações tendem a surgir também, por isso, tenha cautela e observe mais e imagine menos. Deu pra entender? Ou você quer que desenhe?
10: Para!
6: Eu já entendi, foi tudo. Branco pra hoje. É, chuchu, pelo sim, pelo não, bota um branquinho. Branco da paz, rapaz. Entrega o gás. Agora eu vou levantar. Levanta aí, gatona. Vamos sambar, bebê. Deixa a coluna travar. Não esquenta a buriga, não. Só não podemos rodar pra não atacar. Cala Birintite. Raça Negra, ciúme de você, essa é boa demais.

Quem tá dançando com a vassoura lá é a Silvinha. Olha lá. Ô, Silvinha, cuidado pra não cair, mulher. E nós por aqui, ó, né, gatona? Eu aproveito o gancho aí desta canção pra lembrá-lo ela, que é os domingos amanhã, né? 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Educadora Samba Show, até a uma, bicho pegando e pegando geral. 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
5: Podemos não? Ou não? Educadora 8:27, quero mandar um bom dia especial pra você que recebeu ontem. É. Tá acabado, hein, bebê?
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5: Aguenta aí, só tem mais uma, o tesouro já volta.
8: Vamos, tesouro, não se misture com essa gentalha.
5: Sim, mamãe.
9: Hoje vou encontrar.

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1: Nós também, bebê. Uou! Seguimos aqui, mais três signos, agora 8h28.
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1: Os românticos estão chegando, segundo Índia Lene. Eita, Lelê. Libra, românticos? É mesmo? Sabia não, hein? Então vamos lá, bebê.
2: Libra, 23 de setembro a 22 de outubro.
1: Hoje temos aqui a Silvinha, Jaqueline em Franca, Índia Lene e o marido dela, Gabriel, também de Libra lá, os românticos. Bora saber. Seu charme e dedicação podem chamar atenção e abrir portas também. Mas procure ter jogo de cintura com colegas e parceiros, além de ficar com o pé atrás diante de ofertas que parecem boas demais para serem verdades. Ah lá, tá vendo? Ai, ai, ai, hein? Tende a sentir aí que é hora de rever certas relações e avaliar melhor quem deixa, quem você deixa entrar em sua vida. Se solteira, solteiro, pode pensar mais no que quer, né, da relação. E no futuro a dois também. Aqui, ó. Pronto. Dá o bolo pra nós, os docinhos de casamento e tá tudo certo. Mas os astros alertam para o risco de idealizar alguém logo de cara ou exagerar também nas expectativas. Cuidado aí, hein? Pezinho no chão, vai mais de boinha que é melhor. Você de Libra, os românticos? Violeta pra hoje.
2: Escorpião. De 23 de outubro a 21 de novembro.
1: Olha lá, o José Reinaldo. Daqui a pouco os tops. Hoje tem Zé Reinaldo, Nayara, Beth e Ana Maria também. Os tops, né? São de Escorpião. O dia pede revisão da rotina e mais atenção ao corpo também. Ah, em pleno sabadão é pedir um pouco demais, né? Evite exageros e não deixe os sinais do organismo passarem batido, não, tá? Os astros estimulam também sua curiosidade e imaginação, favorecendo cursos

0: leituras e por que não uma viagem? Tá vendo aí? É, beleza. Boas chances de conhecer alguém de seu interesse. Se já se amarrou, pode ficar na paz, rapaz que entrega o gás, com quem ama. E começar aí a fazer planos a dois. Aí sim, já taca lá. Pronto, apenas dá uma controlada no ciúme. Tocamos agora, hein? Ciúme de você. Azul pra hoje, você de escorpião. Os tops.
1: Sagitário, de 22 de novembro a 21 de dezembro.
0: Mirtes, minha amiga, e a Vera Lúcia, ela é de Serrana. Os astros aguçam seu faro para bons negócios e beneficiam mudanças que ajudam a proteger mais aí o seu rico dinheirinho. Gostei, hein? Mas cuidado com apostas, tá? Gastos também por impulso ou promessas de lucro fácil. Você não vai querer comprar bilhete premiado. Ai, ai, ai, me ajuda aí, né? Melhor não criar expectativas para não se frustrar depois e não deixar a empolgação te fazer esquecer da hora. Com seu magnetismo e criatividade em alta, você pode curtir fortes emoções. Mas cuidado, vai com calma para não correr o risco de idealizar a pessoa ou confundir atração com paixão. Dá pra confundir, será, não? Atração com paixão? Eu fiquei na dúvida agora. Branco, você de Sagitário. Atração com paixão. Sei lá, hein?
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5: Mari Fernandes.
4: Forró daquele jeito. Vamos lá.

É o meio de besta. Meio de besta. Eu gosto de bestão, pronto. Saia rodada. Mari Fernandes na melhor do Brasil. 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Clínica Oral Sim, que segue firme e forte com a gente até as 9 horas da melhor do Brasil. Intervalo, bebê, aguenta aí. 8 horas 34 minutos para você que está levantando agora. Um ótimo fim de semana, bom sábado e bora aproveitar, porque o próximo só semana que vem e ainda tá longe. E se

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6: Muito, muito bem, como sempre. Nós seguimos aqui com os últimos signos para este sábado, uma final de contas.
7: Todo mundo espera alguma coisa de um sábado à noite.
6: E uma coisinha boa.
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6: Quem vem lá? Lucimara? Lucimara e Rose. Agora, ímpar, né? Diz que de Capricórnio é ímpar. Ah, tá bom. Então vamos lá.
9: Capricórnio.
4: De 22 de dezembro a 20 de janeiro.
6: Os astros chegam amolecendo seu coração e colocando quem é importante pra você em destaque. Quer dizer que você tá com tudo e nada prosa hoje, ainda nada. É, então tá. Mostrando mais atenção e carinho, pode aproximar aí e fortalecer laços também. Os parentes e assuntos de casa tendem a pedir mais calma e jogo de cintura. Afinal, mal entendidos, questões antigas, eita lelê, ou expectativas difíceis de cumprir, podem desencadear atritos. Essa não vai revirar passado não, hein? Melhor não. A vontade de viver um romance está em alta aí, ó. Foca nisso aí e deixa o passado no passado. Simples assim. Bota lilás, famoso roxinho. Você vai ficar Zé Gatão, hein? Gatinha também, claro. E pronto, bora ser feliz.
4: Aquário, de 21 de janeiro a 19 de fevereiro.
6: As lendas. Segundo o Anor, lendas, ó. Edna de Patrocínio Paulista e a Irene também. A comunicação tende a ser afetada hoje, cuidado. Como enganos e tretas não estão descartados, evite conclusões precipitadas. Pequenos cuidados tendem a fazer a diferença também, tá? Mas excesso de preocupação pode causar distrações no fim do dia. Nada bom, Aquário, hoje, hein? Você vai deixar as grandes declarações de lado e adotar atitudes mais dóceis, atenciosas e cuidadosas também com quem ama. Sinal de romance com um colega de trabalho. Aí sim, hein? Azul, vou até embora.
4: Peixes, de 20 de fevereiro a 20 de março.
6: Os melhores estão chegando agora. Luz, não, não precisa de luz, não. Nem luz e nem aplausos. Não, precisa de luz na passarela. Somos tímidos. Vamos lá então, minha amiga Marta, lá de Brodowski. Pode precisar ter mais pé no chão no fim do dia. Principalmente com promessas milagrosas, tá? Mas, de resto, aguarde boas surpresas, tá bom? Seu bolso pede mais atenção. Sobretudo, lá pelo fim da tarde, coisa e tal, já que é grande o risco de ilusões, gastos impulsivos e até golpes também. O romantismo e a vontade de ficar de chamego tendem a tomar conta e você tem tudo para curtir muito isso tudo aí, ó. Mas cautela, idealizar demais ou enxergar as sinais onde não existem pode dar bode. E eu não gostei.
10: Ai, para!
6: Marta em Brodowski, nada favorável. Não gostei do nosso horóscopo hoje aqui, afinal de contas. E aí, pede pra botar um azul. Pelo sim, pelo não, que não tá nada bom, vamos botar um azulinho.
7: Todo mundo espera alguma coisa de um sábado à noite.
6: Segunda-feira tem mais. Segunda-feira é feriado, né? Eu venho trabalhar segunda-feira? Nossa, achei que você fosse me dispensar.
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6: Muito quente. Agora tem ela. Ela Langley. Choosing Texas. Faltando 19.

0: Como é que você gosta? Rapaz?
1: Rapaz que entrega o gás.
0: E?
1: O tesouro volta já.
0: Esse é o Luquinha, filho do nosso amigo, colega de trabalho aqui, Júlio Mourão. Então vamos por um rápido intervalo? Então diz lá, que o tesouro volta já. Fala aí.
1: O tesouro volta já.
2: Vamos, tesouro, não se misture com essa gentalha.
0: Sim, mamãe. Pega bem. Ele gosta.
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0: Educadora, faltando 12 minutos para as 9, bom dia.
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10: Bom dia, bom dia.
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0: Yes.
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0: Tarda, mas não falha.
13: Selfie show mesmo.
0: Que é isso, bebê? 99986-1023. Esse é o nosso zapinho. Fique à vontade para você se comunicar, dar o seu bom dia, você que vai para trabalho ou não. E aí, segunda-feira é feriado, hein? Segunda-feira tá de boinha, Lucas, tá, né?
1: Tô.
0: Você já estudou, né?
1: Já.
0: Acabou?
1: Acabei.
0: Ô, beleza. Quer dizer que mais à toa do que bolso em pijama na segunda-feira.
1: Sim.
0: Ah lá, esse é o Luca, tá vendo só? Nós não. Temos que trabalhar, agora tem panda na melhor. Eu te seguro. Bom dia.

0: firme, hein?
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0: Sol nos olhos, Jorge mais Matheus, na melhor do Brasil. Tivemos ainda o Panda, Eu Te Seguro. 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Bora, Dudu?
1: Bom dia!
0: Chega por hoje, bebê, Tetê! Ô gatinha, tá na hora de dar tchau.
2: É hora de dar tchau. Tchau.
0: Luca, eu vou embora. Você vai ficar aí?
3: Vou.
0: Mesmo?
3: Mesmo.
0: Mexendo em tudo? Quebrando tudo? Eita, neném, já já tem a melhor do Brasil. Você sabe quem que é a melhor do Brasil?
3: Sei.
0: Quem?
3: A Cissa.
0: Aê, já já tem a tia Cissa de Paula no Frequência Educadora. Você, claro, continue mandando mensagens aí, ó. 999-86-1023, fique à vontade. Bom sábado, bom domingo, bom feriado pra você que vai feriar aí na segunda-feira, só que nós não estaremos aqui firmes, fortes, belíssimos e cheirosos, né, Luquinha?
3: É.
0: E mentirosos também. Ó, um bom dia pra você que chegou um dia a acreditar que tudo era pra sempre, sem saber que o pra sempre sempre acaba. Menos é mais. Tchau, rapaz.

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2: Opa!
0: Voltamos segunda.
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2: Oi, oi, oi, oi, oi, bom dia, gente linda, sabadou com S de Cissa de Paula, em ZYD 832, canal 272, Educadora. 5 de setembro, 23 graus, uma manhã linda e abençoadinha pra você. Na melhor eu vou.
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2: Agora comigo. Manhã animadinha, manhã gostosinha. Manhã de sabadão linda, linda, linda, linda. Eita, que gostoso. Já chega chegando por aqui, já me conta. Já me conta o que você tá fazendo de bom. Já me conta como é que tá o seu sabadão. Já me conta o que você vai fazer. Já emendou? Você vai emendar? Você vai emendar, né? Conta pra mim o que você tá preparando aí pro seu finalzão de semana. Conta pra mim que você tá aqui. Enfim, já chega chegando nessa troca de energia gostosa. Fala sério! Tá trabalhando, tá curtindo a Educadora, tá passeando, já tá pegando a estrada, tá arrumando a mala. Me conta, me conta. Tá tomando café? Bora comigo então começar a frequência. Frequência da sua manhã. Educadora pega bem.

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1: Maiara e Maraís, eu já te namoro. Você que não tá sabendo, presta atenção aqui, ó. Eu tô namorando aqui, eu sei. Você não tá se ligando, não? Educadora Pegando Bem, 918. Bom dia, gente linda. Bom dia, galerinha. 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Daqui a pouquinho eu tô de volta, daqui a pouquinho eu quero curtir esses bons dias tão gostosos aqui, daqui a pouquinho a gente vai falar de esporte.

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4: 9h23. 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
4: Bora pro Campeonato Brasileiro. Está de volta aí nesse final de semana o Campeonato Brasileiro com a disputa da 26ª rodada. Rodada que começa neste sábado com a realização de 3 jogos. Vamos aí aos horários. Às 16 horas, o Bragantino terá pela frente o Bahia. Às 18h30, o São Paulo no Morumbis encara o Atlético Mineiro. Fechando os jogos deste sábado, tem um clássico carioca entre Fluminense e Vasco da Gama. Duelo marcado para as 21 horas. E amanhã, no Domingão, a bola continua rolando com mais 6 jogos. Às 11 da manhã, o Coritiba recebe o Mirassol. 3 jogos estão marcados para as 16 horas. O Cruzeiro recebe o Atlético Paranaense, o Santos vai a Porto Alegre encarar o Internacional e o Remo recebe o Flamengo. Às 18h30, o Palmeiras vai ao Rio de Janeiro encarar o Botafogo. Então, fechando aí os jogos de domingo, tem Corinthians e Chapecoense às 19h30. A 26ª rodada só terminará na segunda-feira com Vitória e Grêmio. Então, se prepara aí, hein? Final de semana de Brasileirão, muita bola em campo e é pra você curtir aí o seu time jogando. Próxima educadora nos esportes às 10h30. 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
5: Oi, cheguei, Brasil. Tô com você. Bom dia, minha amiga linda Renata Pereira.

0: Eira, que o nosso final de semana seja repleto de bênçãos, amém, que assim seja. Acabei de chegar do plantão e agora começar a faxina, menina animada, gente. Claro que você vai dormir, Renata? Toca o Zezé pra melhorar ainda a nossa manhã, mas tá faltando um Zezé, né? Tá faltando um Zezé pra ficar boa essa faxina aí. Renata, vai dormir, Renata? Depois do almoço, né, minha amiga? Porque agora de manhã, né? Um beijão pra você, sua linda. Já roda um Zezé, tá? Quem tá aqui? Sandra Tomazini chegando também. Bom dia, um sabadão abençoado pra você. Manda um abraço aqui pra nós, Sandra, Nardo, Raquel. Hoje nós estamos aqui na Chácara dos Sonhos, condomínio. Café? Condomínio Café. E manda um abraço pra Isabel do Sítio Santo Antônio. E coisa boa! Ô Sandra, você sabe que eu sou meia cara de pau, né? Que dia que você vai me chamar pra eu ir aí? Dia que você vai me chamar pra eu ir aí? Porque você sabe que eu sou cara de pau, hein? Eu tô dentro. Você nem me convidou, mas eu já tô dentro, tá? Um beijão pra todo mundo aí. Beijão que vocês tudo aí. Coisa boa, delícia, gente. Quem mais aqui tá desejando seu bom dia pra gente? Marcelo, bom dia pra você. Obrigado pela companhia. Regis, de São Sebastião do Paraíso, meu amigo, tá sempre acompanhando. Eu posso estar de dia, eu posso estar de noite, eu posso estar de madrugada, eu posso virar horário, eu posso virar aqui. Ele tá comigo, gente. Você é top, meu amigo. Obrigada por tudo, viu? É, tem uma galerinha que me acompanha aqui. Eu fico muito feliz com isso. Fala, Zé. Bom dia.
1: Bom dia, minha querida.
0: Bom dia, meu querido. Feliz e abençoado dia pra você também. Bora de Adele. Vai pedindo aí sua música, viu? Que aqui você sabe que eu atendo. Educadora, pega bem.

boca de uma cowgirl. 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Você cantou junto comigo essa daí, né? Você cantou. Sucessão. De Brani Matheus e Negros Solimões. Bom, gente, sabe o que é sucessão? 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Daqui a pouquinho eu tô de volta com babadinho.

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5: Quando a vida parecer difícil e os problemas grandes...

Mas não se feche, não sofra sozinho. Dividir sua dor com alguém de confiança pode mudar tudo. Abra-se para o diálogo, para o acolhimento e para a esperança. Abrace a vida, os novos caminhos e a possibilidade de um novo.

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2: 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Ei, qual o babado da vez?
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5: Babado. Gente, que babado, meu pai do céu. Que babado é esse? Eita, separação conturbada, hein? Conturbada do cantor Giovanni e Ana Carolina. Pode ter uma reviravolta aí após a acusação de traição. Sertanejo também foi envolvido em forte rumor de controlador.
4: Rapaz!
5: É, diz que ele ia aí no salão dos cabeleireiros com a Ana. Diz que ele dava remédio pra ela dormir.
4: Rapaz!
5: É, mas diz que ela não tinha insônia, né? Mas diz que ela é extremamente controlador. E diz que ele tá junto com essa moça aí, né? Essa moça aí, no caso, foi acusada de traição. É, desde dezembro. Não, tô falando sério, produção.
4: Ai, caramba.
5: Ei, disse que ele tava pagando um flash. Isso, disse que ele tava pagando um flash pra essa moça aí, pra ficar mais perto ali da casa dele, pra dar uma olhadinha nela, ficar tudo em cima.
4: Ai, caramba.
5: Mas que tava ficando caro o custo. Tava ficando caro pra ele manter a outra. E aí mandou a outra pra casa dele na fazenda.
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5: Eita. Exatamente, mandou a outra pra fazenda, pra ficar mais fácil, pra não pagar tão caro o flash. Além de tudo, é pão duro, né? Não tava dando conta de pagar o flash lá com a outra. Gente do céu, aí resolveu, já resolveu tudo. Não, já vamos dar jeito, já vamos. Em contrapartida dessa situação toda, Ana Carolina, que é ex, que agora é ex, que ainda não fechou o papel ainda, né? Mas tá dizendo que é ex. Não assinaram nada ainda, mas tá, né? Diz que quer voltar. Diz que perdoa. Diz que quer voltar. Que situação, pai? Que situação é essa? Diz que perdoa, diz que quer voltar. Que situação, hein, bem? Giovanni, vem. Que você tem, hein? Mamãe passou melzinho em você? Mamãe passou melzinho? Eu, hein? Que situação, gente. Bom, tá muito longe desse imbróglio acabar. Tá muito longe da gente, né? Ver aí situações e situações, mas vai ter muitos capítulos nessa história e a gente vai acompanhar e trazer pra você, porque, claro, de fofoca a gente gosta, né? Fofoca é algo que a gente não consegue ficar sem. Eu, hein? Falo nada, não. Juntinho de mim aí, quem tá pegando bem? Fala, Zé! Você é Reinaldo, menino, onde é que você tá?
7: Cissa, aí a piscininha tá aí pra
5: ai,
7: nadar.
5: Que delícia.
7: Depois do concreto aqui que nós vamos fazer hoje no sábado, Cissa. E...
5: Que lindo, hein?
7: Coloca uma do Juliano César aí.
5: Tá ficando
7: qualquer
5: lindo.
7: Uma dele aí, top. Pra dar uma animada aqui, e curar mesmo, vai ter uma mão gelada e dar uns pulos nessa piscina.
5: Errei!
7: Pega super
5: pra
7: bem,
5: comemorar, Cissa, né? A piscininha.
7: Pra você.
5: Pra você também. Como bom, hein? Tá ficando bom, hein? Tá ficando bom demais, hein? Ó, top!

0: Gente, a galerinha tá aqui, maravilhosa. Deixa eu ver quem mais tá mandando bom dia pra gente. Custódia. Oi, Cissa, Custódia, gostaria de ouvir a música Chapeludo. Oferecer pra minha amiga Leida Lúcia, que ama essa música. Um abração, um beijo aí. Vocês tudo, coisa boa, gente. Nossa, produção, corre aí. Já vamos atender a galerinha aqui. Já vamos atender, que a galerinha pede mesmo. Eu gosto. Titia gosta de atender aqui. Titia gosta. Quem mais? Quem mais? Vanderlei, tudo bem com você? Ai, meu pai,
1: bom que dia, vende, Vanderlei.
0: Cícia, bom
1: bem?
0: Dia.
1: Vamos trabalhar, né, Cícia?
0: Vamos.
1: Ô, Cícia.
0: Oi.
1: Manda a música pros meus amigos corintianos aí, ó. E o Merrão tá lá no pé do oito, lá vendendo churrasqueira, hein?
0: Tá mesmo, hein? E ligado com o educador. Hoje ele tá leve. Você tá leve e solto, Vanderlei. O que tá acontecendo com você? Tá tão leve. Olha, hoje ele não tá com o coração peludo. Finalzão de semana você vai pescar, né? Certeza. 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
1: Ei, Juliano, meu amor, tá querendo ir pra Califórnia, rapaz?
2: Não deixa não, Sorocaba.
1: Ah, vamos lá.
2: Segura ela aí.
1: Nas palminhas, assim, ó.

Maravilha! Educadora pegando bem, gente do céu. Que moda gostosa essa daí também, hein? Eu não sou terapia, não. Danilo e Davi, educadora, educadora pegando bem na sua manhã de sabadão. Sabe o que pega bem? 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
10: Gente, bora que bora nessa manhã gostosa, sábado. E comigo, Cista de Paula, em ZYD 832, canal 272, Educadora, Batatais, São Paulo.
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10: 5 de setembro, eu quero saber quem vai emendar tudo, hein?
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com 10h22. 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
6: 102.3. 10h27, é hora de falar de esportes. 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
6: Depois da derrota do Botafogo de Ribeirão Preto para o Náutico na abertura da 26ª rodada do Campeonato Brasileiro da Série B, mais três times paulistas estarão em campo no final de semana na sequência da rodada. O Novo Horizontino, tentando se manter nas primeiras colocações, recebe o Avaí. E a Ponte Preta, lanterninha da competição, terá pela frente o São Bernardo, que precisa de um resultado positivo para se afastar ainda mais da zona de rebaixamento. E nesse final de semana começa também a fase final do Campeonato Brasileiro da Série C, que conta com a participação de dois times paulistas. Tem duelo também entre eles. Em Limeira, a Inter terá pela frente a Ferroviária. E ontem aconteceu a finalíssima do Campeonato Brasileiro Sub-20. O Palmeiras, que havia vencido o jogo de ida por 1-0, ontem perdeu por 2-0 e o título ficou com o Vasco da Gama. 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
4: Sabadão na melhor frequência, aqui mesmo, Educadora. Educadora. E deixa eu ver quem já tá desejando um bom dia gostoso aí pra gente. Vocês sabem que eu adoro você aqui, né? Então, inclusive pedindo a sua música. Porque você sabe que eu também adoro te atender, né? Então deixa eu ver a galerinha por aqui. Fala, Roseli. Sabadão abençoado pra você. Ela tá desejando um ótimo sábado a todos nós. Ó, que linda. Adoro. Regiane já passou por aqui. Ela quer ouvir aquela, ó.
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4: Igualzinha a minha voz, não é? Inclusive, se a Mariana Fagundes faltar, pode chamar eu que dá certo. Igualzinha a voz. Não acha, não? Não acha, não, produção? Eu acho que é a mesma coisa. Inclusive, a beleza é a mesma coisa. Né? Dá pra mim passar por ela assim, numa tranquilidade que vocês não têm noção. Quem tá aqui? João Motoca, bom dia pra você. Quem mais? Helena Laurato, bom dia. Cissa, que você tem um sábado maravilhoso, cheio de surpresa. Adoro! Recebo e desejo tudo em dobro pra você. Um beijão, tá? Quem mais aqui? Quem mais aqui? Minha amiga linda Mara também. Lourdes. Oiê. Bom dia, Cissa maravilhosa. Tudo bem? Tô ótima agora na companhia de vocês. Ó, toca aquela. Aquela. Aquela! Dina Castela, que eu amo. Oferece pros meus 4 netos lindos que eu amo de paixão. Eita! Rihanna. Rayana. Ravi. Hillary, nossa, mas que família chique, hein? Eliana e pra minha vovó Dina, de 100 aninhos. Gente, que bênção! 100 aninhos, tocar a minha herança. Um abençoado final de semana pra você. Ô, Cissa, fala o nome dos meus filhos também. A Simone, o Douglas, a Camila, Giovana. É, são os meus bens mais preciosos. Ai, é tudo de bom, né? Eita, sua linda, essa música é maravilhosa. Menina do céu, mas que delícia. Ter vó com 100 aninhos. Gente, é bom demais, é bom demais. Será que nós chegamos?

Eu fico pensando, será que nós chega? Será que nós chega? É, a saúde que nós tá doendo tudo já com 30, né? Com 30. Né? Doendo tudo com 30, você acha que nós chega aos 100? Que essa dor nas costas que nós tem? Que essa dor no joelho que nós tem? Será que nós chega lá? Vamos tentar, né? Ludes, um beijo. E ó, pra essa família internacional também um beijo. Vamos, minha herança. Adoro.

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0: Cristiano, fama de louco. Educadora pegando bem, 10h44. Sabe o que pega bem? Ah, falar de muitas coisas. 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Gente, daqui a pouquinho eu tô de volta com Zap Hits e é pra você participar aqui comigo.
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0: Oi, hora de zapiar, hein? Hora de zapiar, é hora de zapiar. Bora comigo? Duas opções, você vai votar na sua, você vai ouvir uma beiradinha. Tá bom, já vai votando por aqui. Já vai votando, escolhendo a sua preferidinha, que a gente vai ouvi-la inteirinha juntinhos, tá? A primeira opção, Calvin Harris, My Way. E a segunda, com Ivete Sangalo, berimbau metalizado. Qual delas? Me diz aí você.
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0: Calvin Harris, meu bem, animadinha esse sabadão, hein, animadinha. Deixa eu mandar um beijo aqui, gente, deixa eu mandar um beijo aqui. Gente, vou consertar aqui, meu Deus do céu. Mandar um beijo assim, todo caprichado, um beijo, cadê meu beijo? Agora gostei, todo caprichado, tá? É Elana. Elana, um beijo pra você, minha linda, tá bom? Falei errado o seu nome, tá bom? Manda beijo aí pra toda a família da Lourdes, então. Vamos lá, a Simone, o Douglas, a Camila, a Giovana. E os netos? Cadê, gente? Rihanna, Rayana, Ravi, Hillary e Elana. Aí sim, hein? Gente, família chique, hein? Ó, família chique. Agora acertei, né, Lourdes? Bom, deixa eu mandar beijo também aqui pra minha lindona aqui também, Maria Fernanda, que tá votando na primeira opção. Obrigada aí pela sua participação. Eliel, qual que você vota também? Qual que você vota?
1: Bom dia, Floridinha. Tudo bem? Como é que você tá? Ótimo sábado, viu? Olha só, vamos dizer de cabeça, viu? Feliz do Big Bang, tô junto, viu? Pro amigo Danilo Segredo, também felicito João Luiz, pro Alex Boy, pro... Eu dou buscar e também pra princesa linda da Edu, que eu gosto bastante, né? Ele acabou pegando seu poder.
0: Aê! Um abração, um ótimo sabadão pra você. Obrigada, Eliel. Você votou na segunda, né? Quem também tá votando na segunda? A Regiane. Ótimo sabadão pra você, lindona. Já eu atendo seu pedido também. Por falar em segunda, bora conferir ela.
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0: Aquela beiradinha pra você relembrar. Qual que você vota aí? Já vai votando.

0: atualizado. É Ivete, é Ivete, é Ivete, bebê. Qual dela você vota? Roseli tá votando na primeira. Você também tá animadinha aí, né, Roseli? Fala, borró comigo, menino.
1: Bom dia, Cícero. Bom dia. Chegou. Feliz sabadão.
0: Pra
1: sabadão,
0: você, né, também.
1: Cícero, eu fico na primeira opção também, né? E vou mandar também lá pra minha namorada Daniela, a Varela Bombonato, Josimar Lavata Rato Tarrito, Márcio Pouso Ribeiro, pra toda aqui do Garita Cutina Cícero nesse sabadão. Educadora, pega bem.
0: Pega bem.
1: E hoje pode tomar dois barrilzinhos de chope, bem geladinho.
0: Dois?
1: Gatilha do coração.
0: Dois? Bom, só isso? Borró, só queria lhe dizer que eu estou aqui ao lado, eu estou churrasqueando já. Comecei cedo hoje, ó, programa do Alex, né, educadora, música e churrasco, tá lá na TV às 11, ó, um minutinho pra começar, galerinha, já tá no churrasco, já tá na moda, já tá, ó, só coisa boa, assim, ó, filé hoje, hein, novo horário. MC, educadora, música e churrasco, 11 da manhã. E a galerinha já me trouxe até churrasco aqui, ó. Pelo amor de Deus, já me trouxe churrasco. Corre lá, liga a TV, você vai lá e cai, hein? Você vai lá e cai, tá? Você vai lá e escuta. Ó, top, hein? Top. Churrascão do Alex tá caprichado. É claro que eu já tô comendo, porque eu sou o quê? Eu também sou filha de Deus. Eu também sou filha de Deus. Então, você quer o quê, bem? Você quer o quê? Eu sou filha de Deus. Eu já tô churrasqueando primeiro que todo mundo. Primeiro que todo mundo. Olha só que legal. Hoje tem Tonete e Davi na Educadora TV. Corre lá pra você ver. Eles cantam bem, hein? Ó, meu vizinho. Tonete foi muito tempo meu vizinho, né? Olha, sonzão caprichado, tá? Coisa boa demais, coisa boa demais. Ô, gente, bora conferir a grande campinha agora do Zap Hits?
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0: Calvin Harris, educadora pegando bem. 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De volta com a gente, segundona.
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0: Juntos, eu e você na melhor sintonia. Cícia de Paula, em ZYD 832, canal 272. Educadora, Batatais, São Paulo, vem que vem. Sábado lindo, 5 de setembro, 28 graus.

Diego Vitor Hugo, Tubarões. Educadora pegando bem, 11h25. Você já tá fazendo aquele almoço aí, educadora? Já tá fazendo? Você já tá preparando tudo aí? Coisa boa, coisa boa, coisa boa, hein? Deixa eu mandar um beijo aqui, caprichado. Beijo, caprichado. Pra minha amiga Maria Rosa Anicésio. Ah, já vou aproveitar e mandar beijo pra Geralda. A minha amiga também, que é super linda. Tô sumida, hein, Geralda? Cadê meu alô? Deixa eu mandar beijo também pra minha amiga aqui. Ai, deixa eu ver aqui, peraí. A Valéria Bombonato, eu tô vendo a mensagem aqui de quem é. Um beijo também pra Thaís, que tá curtindo a educadora. Coisa boa, coisa boa. Gente, daqui a pouquinho eu tô de volta.

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2: Alô, Goianápolis, terra do tomate, Rio Verde, já tá aí.
3: Tá todo mundo aí, Goiás tá aí.

0: Country Beach. Tá curtindo aí Country Beach, Beach, Beach? Com Mari Fernandes, um peão desse. Um sucessão essa música, hein? Um sucessão, gente de Deus. E a Rose? Rose, você já fez almoço aí? Vamos almoçar na sua casa?
1: Oi, sim.
0: Rose.
1: Bom dia.
0: Bom dia.
1: Eu tô aqui também.
0: Você tá aí também?
1: Roupa.
0: Tá lavando roupa?
1: Fiz uma salada de fruta. Esse calor, comida. Difícil, hein? Mas...
0: uma coisa mais leve, né, Rose?
1: Tô aqui limpando minha casa.
0: Que animação.
1: Tô ouvindo.
0: Que animação.
1: Né? Tá com uma música bonita aí pra mim.
0: Não, pra você? Vou caprichar.
1: Bem romântica.
0: Você gosta, né, Rose?
1: Se fosse não, sambinha.
0: É.
1: Vou esquentar mais um pouquinho, que já tá quente, né?
0: É, mais um pouquinho, né, Rose?
1: Bom dia.
0: Fica com carinha de sábado, né? Ô, Rose, você faz almoço aí logo, que vamos sair. Você não enrola, não, que eu vou almoçar aí com você hoje, ainda por cima, que tem salada de fruta. Um beijo, sua linda. Daqui a pouquinho eu tô de volta, gente. Tô de volta com você na melhor.

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19: Babado, babado, minha gente, às 11h45 da manhã. Que foi isso, gente? Bom, Virgínia Fonseca diz que não vai passar coroa, não vai passar coroa, faixa lá, após o pedido da nova rainha de bateria, hein?
20: Rapaz!
19: Eu, hein? Que situação. É isso mesmo. A Virgínia Fonseca não vai participar da passagem de coroa pra a próxima rainha de bateria Grande Rio, no caso Anitta, né? Segundo a assessoria da influenciadora, né, ao G-Show, na sexta-feira, a ausência aconteceu após uma decisão envolvendo a nova ocupante do posto, ou seja, a Anitta não quer a presença de Virgínia lá.
20: Ai, caramba!
19: Nem bem chegou, já tá fazendo exigências, né? Nem bem chegou, já tá se sentindo. Eu, hein? Não quer ir. Olha, não quero e pronto, acabou. Então, a escola de samba, no entanto, também se manifestou sobre o assunto e apresentou uma versão diferente, tentando, assim, driblar a situação, né? Não, ela não falou isso, não. Não falou isso de você. Se eu fosse Virgínia, eu também não ia mesmo, não. Aí, você não quer minha presença aqui? Eu quero menos ainda. Eu sou desse jeito. Você não quer minha presença aqui, menina? Eu quero menos ainda. É um favor que você me faz. Eu é que faço essa pasta pra você. Passe-se sozinha. Eu, hein, Virgínia? Vai não, bem. Você já passou muita coisa aí. Larga, mano, isso aí. Eu, hein? Ah, gente, vamos falar sério. Ai, que recalque, Anitta. Não tá podendo brilhar mais do que você, bem? Eu tô achando. Será que ninguém pode brilhar mais que ela? Ai, gente, vai que alguém chama mais atenção que ela no momento. Eu, hein? Que isso, que recalque.
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19: Tá pegando bem aí?
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19: Fala, Diego. Ótima manhã pra você. Sabadou.

pra você. Toma aí, ó. Toma. Vai, vai, vai, vai. Se passe sozinha. Eu falaria isso. Se passe sozinha. É, pra quê que você precisa de mim? Eu, hein? Já começou chegando, exigindo. Você já vai imaginar o que, que vai acontecer, né? Mas tá tudo bem. Anitta, escola que se vire. Bom, gente. Deixa eu mandar um alô. A Rose quer um pagodinho? Agora, Rose. 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
2: Olha eu aqui, voltei no seu sabadão. Só um minutinho, eu já tô de volta. Bom, gente, por aqui segue música, né? Deixa rolar. E você já vem participando comigo, hein? Bora? Educadora pegando bem.

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1: Tá aí curtindo a Educadora, né? Tá aí, que maravilha. O som. Tudo mudou. Thalita Mary e Zé Vaqueiro. Gente, agora 12:36. Segura aquela garfada. Segura aquela garfada, porque logo, daqui a pouquinho, eu estou aqui com uma dupla mais que especial. Pai e filho, é Tonete e Davi? Aí, Tonete e Davi, desculpa aí, gente, não liguei ainda não.
2: Hino. Ô, Fátima, boa tarde.
1: Oi, gente, é Fátima, boa tarde. Fátima, não é com você não, Fátima. Depois a gente fala que é a Fátima. Bom, é Tonete e Davi, daqui a pouquinho nos estúdios da Educadora, você confere tanto pelo Facebook e ao vivaço aqui no rádio. Segura que a gente já volta.
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1: Meio-dia 42, ótima tarde pra você que tá acompanhando a gente pelo radinho. A galerinha também que tá lá, ó, nas nossas redes sociais. Oiê, ótima tarde. E como eu falei, prometi, tá aqui uma dupla incrível de pai e filho, Tonete e Davi, que vão aí fazer um bate-papo com a gente. Já estiveram lá na TV, Educadora, no MC, Educadora Música do Campo com o Alex, já churrasquearam, já cantaram. Ó, de tudo eles cantam, viu? Já fizeram aquele auê lá na TV. Agora a gente traz eles aqui pro rádio e eu quero saber um pouco mais da vida de vocês. Um bate-bola legal. Afinal, que alegria, hein? Eu acho assim que é muito motivador, legal essa história de vocês. E eu quero saber como que nasceu, Tonete. A ideia de vocês cantarem juntos, porque você tem história. Fala sério, você tem história, hein, Tonete?
16: Tem estrada aí.
1: Tem estrada.
16: E tem muito pra frente ainda.
1: Com certeza. Me conta aí, Tonete, você tava contando aqui por fora a sua trajetória. Você já fez Clube da Viola? Já fez com o Zanetti?
16: É, na verdade eu toquei com quase todos os músicos do Batatais.
1: Nossa, verdade, verdade, é, verdade.
16: Assim, espero voltar a tocar também. E que venha mais, né? Porque música me completa, me fascina, entendeu? Hoje a música me alimenta, entendeu? E com isso o Davi veio pegando afetividade nisso, porque a história, na verdade, vem lá do Pedro Tonete, Tocão, né? Inclusive. Desde a Rádio Difusora, que era lá no Posto São Paulo e tal, e

0: veio pra cá, ainda tem raiz, tem tonete aqui, né? E o que acontece? Então foi pegando aquela coisa, meu pai é músico.
1: Sim.
0: Entendeu? Hoje eu não toco mais profissionalmente, né? E tudo, mas é, meu avô tocava, meu bisavô tocava.
1: Tem raiz aí, muita raiz.
0: Não precisou nem bater pra ele. Eu até falei lá também, não precisou nem apanhar pra tocar. Então, assim, o Davi, na verdade, sempre morou comigo, sempre viveu comigo, então, assim, já dormiu muito atrás de palco, de pequeno. Não aguentava acompanhar, deitava lá e dormia.
1: Já levava aquele colchãozinho, já, colocava lá debaixo do palco.
0: Pai. E foi pegando jeito. O Davi, na verdade, ele é um multi-instrumentista. Ele toca pandeiro, cavaquinho, violão. Entendeu? Afinal, toca melhor que eu o violão, algumas músicas. Certo? É, eu tenho que admitir. Eu não posso ter ciúme do meu filho, né? A inveja eu tenho. E ele pegou o dom. E o Zé Henrique, marido da madame aqui, né? Ele é marceneiro, Tomazinho. E ele fez o carrão e apadrinhou. Então eu não sou padrinho do Davi na música. Padrinho do Davi é o Zé.
1: Olha isso, o esposo da Valéria, que legal.
0: E o Davi tá aqui por culpa dele, né?
1: Por culpa, ele que foi o culpado.
0: É, por culpa dele. E ele que fez o carrão, inclusive. Maravilhoso, melhor do que você pega qualquer profissional aí, é difícil você pegar no timbre que ele fez com muito amor e carinho mesmo. E a gente sempre tá lá na roça, né, e tal, e o Davi pegou a afetividade, e o Zé fez, então ele falou, rapaz, vou tocar carrão com você.
1: Então foi o Davi que falou que...
0: Ele que é o dono da dupla.
1: Certo.
0: Ele que é o dono da dupla.
1: É, ele que falou, vem cantar comigo, pai.
0: Então, vamos montar agora.
1: Vamos montar.
0: Mas assim, eu trabalho com outros músicos também.
1: Uhum.
0: Então, assim, até deixar claro pros contratantes aí, quem contratou vai continuar os mesmos contratos. O Davi é integrante do novo projeto, que é esse daqui,
1: certo,
0: que é Tonete Davi.
1: E assim, como que é dividir o palco com seu filho? E quanto tempo, tá?
0: Ah,
1: você é grande, né?
0: Já faz uns 5 meses. Nós fizemos 10 shows,
1: tá,
0: já. Entendeu? Assim, entre ele com outros, né? Mas o Davi, ele acompanha mesmo quando não é com ele. Ele sempre tá ali. Então
1: sempre
0: o repertório
1: ali.
0: Ele já domina. Então ele já conhece.
1: Tá, né? Bem participativo todo tempo, né?
0: Só precisava do carrão.
1: Só precisava do carrão, era só isso, né, Davi?
2: Era só o que faltava.
1: E assim, tem alguma música, por exemplo, seu pai canta, aí você fala, não, pelo amor de Deus, essa não dá. Essa
2: ah,
1: não...
2: eu acho que não tem, viu?
1: Você gosta de todas?
2: Qualquer música.
1: E qual que representa, assim, vocês, a parceria de vocês? Qual que representa?
0: Eu acho que é Primeiros Erros, né?
2: É.
0: Porque é uma música que não tem lugar que não...
2: Ah, Pais e Filhos, velho.
0: É, Pais e Filhos. É, mas Primeiros Erros ainda é mais. Sabe por quê? Porque eu tenho um quê com essa música? É a música do Alex Boy, é a música do Vander Zera. É a música do Marco Rampim, né? O pessoal, o Juninho Menezes, até Juninho, um beijão aí, obrigado, viu, pela mensagem. E é uma música que sempre, e é uma música que eu particularmente gosto de tocar ainda mais com ele, porque ele já fez um esquema diferente.
1: Ele já deu um toque especial aí na música.
0: Quem quiser acompanhar depois vai estar disponível, quem não assistiu ainda pela TV, vai estar disponível depois no Face, né, nas redes sociais.
1: Sim.
0: No site. Vocês ouvem o show inteiro lá, que Primeiros Erros você vai notar que é um pouquinho mais, tem um sal a mais ali.
1: Legal. Existe um sonho musical em que vocês ainda querem realizar juntos, pai e filho?
0: Olha, eu acho que eu já me completou, entendeu? Porque assim, eu não sou de fama, né? Eu não, é o que eu falo, se depender de eu usar uma bota e um chapéu pra poder cantar sertanejo, se eu tiver que pôr, eu nunca me produzi assim, sabe? Não é relaxo, não. A questão é, tipo, continuar sendo Tonete, entendeu?
1: Sim.
0: Isso daí nunca vai mudar. É claro que você vai tocar numa festa, né? Um clima diferenciado, você tem que estar um pouco mais alinhado ali. Mas eu nunca fui assim, de, sabe? Então, eu não tenho esse negócio de fama, tipo, oh, eu tenho um projeto, tudo bem. Tanto que assim, nós não temos um trabalho assim definido, a gente toca de tudo.
1: Sim.
0: É o que eu falo, quer entrar comigo? Entra, porque eu já tenho meu esquema pronto, sabe? Só que ele veio de um jeito diferente. Então, assim, não é porque é meu filho, não, porque a gente dá uns puxãozinhos de orelha também.
1: Acontece, tá junto pra isso.
0: Mas, assim, muita coisa eu aprendi com ele.
1: Tá certo. E dá pra sair um

0: isso! Oh, top demais! É isso aí, Davi. Você quis, agora aguenta, viu? Parabéns aí à dupla de vocês. Parabéns a esse sonho. Imagino a alegria imensa de poder estar cantando com seu filho. Eu sou mãe, imagino a alegria imensa. Deixa o telefone de contato pra galerinha que quiser contratar o show de vocês.
1: É 16-9. Ixi, agora...
0: Eita, peguei no pulo!
1: Nunca liguei pra mim.
0: Você nunca ligou?
1: 9? É, 9-9-6-5-3-5-7-1.
0: Ainda bem que a gente tem ajuda, né? O Instagram.
1: É Fernando Tonete Tonete.
0: Vai, facilitou já.
1: Fernando Tonete Tonete. Quase não tô lá, mas sempre vejo.
0: Quase não tá lá, não é bom.
1: Só quando alguém manda alguma coisa.
0: Sucesso na caminhada de vocês, na trajetória de vocês, ainda mais.
1: Muito bom também, viu? Quero aproveitar e parabenizar.
0: Obrigada, obrigada mesmo, viu?
1: Obrigado.
0: Um abração e quero ver vocês cantando cada vez mais, viu?
1: Valeu.
0: Eita! Obrigado. E por aqui a gente segue, educadora pegando bem.

que Juliana, a última saudade. Educadora pega bem, uma e um. Tem uma programação gostosa aqui pra você, é claro. Gente, deixa eu falar, hein? Deixa eu falar. Tem pintar aí, ó. Gostosinho esse sábado, né? Mas deixa eu falar pra você. A previsão pra este sábado é de sol, com muitas nuvens e possibilidade de pancadinha de chuva durante a tarde. À noite, há possibilidade de temporais, segundo a previsão do tempo. As temperaturas devem variar entre 19 e 33 graus, tá? Vale lembrar que o calor combinado à umidade trazida por essa nova frente fria pode favorecer a formação de chuvas mais intensas e, claro, provocar transtornos pontuais. A gente tá esperando por essa chuva. Será que ela vem hoje? Será?

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6: Bora comigo, minha gente. Ótima tarde pra você. Sintonizado em ZYD 832, canal 272. Educadora Batatais, São Paulo, vem.
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6: Sábado com S de Cissa de Paz.

sol, adoro um sol, gente, adoro um sol. Aliás, sou amiga do sol. Eu não sei por que... Sabe o que me falta mesmo? Um bronze. Porque vou te falar, viu, como eu adoro um sol, mas eu não sei, não sei, não sei. Falta-me bronze. Eu vou cantar essa pra mim. Porque até fico no sol, até gosto que é no sol, mas quem disse? Quem disse que eu bronzei? Fico igualzinho um camarãozinho. É bronze que me faltava. 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Eu volto já e com babado aqui, gente? Com babado? Sério? Música.

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1: 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E aquela dorzinha de cabeça incomodando também pode ser falta de água. A hidratação é o grande segredo, hein? Beber água não é só pra matar a sede, é pra começar bem o dia, dar um play na sua energia e até ajudar a perder aqueles quilinhos a mais. Beba água! Ei, ei! Qual o babado da vez?
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10: Babado, babado, chamando por aqui, hein? Ih, gente, quando vem o nome desse rapaz, eu já sei que é encrenca, confusão, mentira. Espirrei, foi isso. Eu só espirrei. Eu, hein? Quando vem história desse rapaz, me dá até preguiça de contar.
1: Ai,
10: me dá até uma gastura. Me dá uma gastura.
1: Ai, caramba.
10: Ai, é sério, me dá uma gastura ter que falar dessa pessoa aqui.
1: Ai, caramba.
10: Ai, mas vamos lá, vai mais uma historinha. Vamos lá, de Davi Brito. Ele se pronunciou nesse sábado, dia do casamento dele, tá? Com Emily Garcia em Salvador. Pra fazer o quê? Ele se pronunciou pra fazer um alerta pros convidados sobre a entrada da cerimônia. Ele afirmou que tem pessoas convidadas pelos próprios convidados. Ah, sério? Né? Então, né? E não terão acesso ao evento. Ele falou que quem foi convidado pelos convidados não vão ter acesso ao evento. E disse que haverá segurança, haverá policiais na porta para controlar a entrada. Aí ele disse o seguinte, abre aspas, convidado não convida. Bom, isso ele tem razão, né? Convidado não convida, declarou Davi. Segundo ele, alguns convidados teriam repassado o link do casamento para outras pessoas, o que teria causado problemas no acesso. Davi afirmou ainda que os nomes de quem não estiver na lista serão excluídos e que ele próprio vai fazer a conferência. Então você vai casar como? Você vai ficar lá na porta fazendo a conferência? Quem é que vai casar com a moça lá, com a Emily lá? Né? Olha, vamos falar sério. Você tá tão preocupado com tanta coisinha, você tem a noção que você vai casar, filho? Né? Só pra saber. Sabe? Você tá entendendo que você vai casar? Se é que é um casamento de verdade dessa vez, né? É. Olha, fora da brincadeira, o cara tá tão preocupado com coisinha aqui, com coisinha aqui, com coisinha lá. Você vai dar conta de ficar na porta e casar ao mesmo tempo, né? É uma coisa impressionante. Se duvidar, ele vai estar em mais lugares também, pra observar tudo, né? Olha, eu não sei. Eu falo que essa pessoa ia me dar uma gastura, cara. Me dá uma gastura de falar sobre ele. Sei lá, hein? Eu nem sei o que é a mistura desse ser. Mas tudo bem. Ai, gente, fala sério, né? Fala sério, Fim. Não sei se é pra se aparecer, eu não sei o que, que ele tá querendo, eu não sei o que, que ele tá querendo. Né? Quantas pessoas tá querendo no seu casamento também, hein? Ai, nossa. Deixa pra lá, produção, melhor não comentar, porque hoje é sábado, o RH não tá lá, mas eu fico pra segunda, vocês sabem, né? Depois o meu castigo vai pra segunda-feira, eu não tô afim. Segunda-feira também o RH não tá aqui, então eu acho que eu vou escapar. Ah, mas deixa quieto, vou comentar mais nada não, passa a régua, vai.
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10: Vitória, Vitória. Eita, ótima tarde pra você, um super beijo. Tudo de bom aí no seu sabadão, tá com a gente, tá ligado. A Luciana tá rindo de mim. Ai, meu Deus do céu, imaginar que eu senti pena dessa pessoa num pedaço aí, deixa quieto, né? Ai, meu Deus do céu, aí a Lu falou o seguinte, eu sinto pena da mulher dele, né? Detalhe, gente. A Kelly falou o seguinte, aqui a galerinha que tá comentando, né? A Kelly falou o seguinte, nem os convidados dele vão querer ir. Imagina o convidado, Ah, mas aí tem gente que vai querer ir pra ver se realmente ele casa, se realmente ele tá com alguma situação envolvido. Ai, meu pai amado, né? Nos fim das contas, a gente vai ter muitos capítulos pra contar dessa história. Será que ele casa mesmo hoje? Será que o casamento dele vai ser de verdade? A galerinha tá aqui opinando, palpitando na vida de Davi Brito. Educadora pega bem, hein?

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Acho que a dificuldade ninguém escolhe passar, entendeu? A tempestade que vai passar ninguém sabe. E aqui foi tanta tempestade que a gente aprendeu a dançar na chuva, meu irmão.

Hungria. Temporal. É linda essa música. É linda, hein? Ai, nossa, que letra mais maravilhosa. É isso aí, exatamente isso aí. Maior que o temporal que eu esteja passando, vivendo. É a fé que habita em mim, que transforma tudo, que melhora tudo, que faz eu enxergar outras possibilidades. Eita, e por falar em enxergar, deixa eu mandar um alô pro meu amigo André de Serrana. Já enxerguei tua mensagem aqui.

0: Olha o que ele escreve pra mim, gente. Boa tarde, raio de sol, luz das nossas vidas. Você não é um diamante, mas arrasta quarteirão. Você não é tempestade, mas é um furacão. Você não é um circo, mas é um espetáculo. Você é sensacional. Você é, não é modelo, mas é uma missa. Gente, a produção só fica olhando pra minha cara, mas é metida. Deixa eu me sentir, gente. Deixa eu me... Foi ele que mandou. Obrigada pelo carinho, André. Meu amigo mais especial desse planeta. Aí, ele manda mais, ó. Você não é refrigerante, mas tem gás. Você não anda, você desfila. Você com sua voz de veludo treme. Boa tarde, mais bela, mais charmosa e sensual. É mais meiga, mais loira, maravilhosa. Por falar nisso, eu tenho que fazer um adendo aqui. Olha só, o Tonete entrou aqui na rádio e ele falou assim, não, gostava de você mais loira. O cabelo não tá loiro mais, gente. O meu cabelo é natural, ele tá natural agora, é loiro escuro. Mas a galerinha gosta do meu loiro mais claro, assim, gosta das minhas luzes, né, gosta das minhas luzes. Meu cabelo é louro, louro castanho. Aquele louro mais escuro, sabe? Isso aqui é o normal dele, ó. Mas a galerinha gosta de mim com luzes. Vou pensar no caso, tá? 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

Sorriso Maroto e Ferrugem, ela! E ela tá indo embora. 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Vistoria de volta na segundona com a gente. Gente linda de bonita, tô indo. Ele tá ali papiando no meio do corredor. Maior auê. Olha a altura da voz ali no corredor. E sim, João Luiz já chegou na área pra estar com você em tarde de sucessos. Valeu demais o nosso finalzão de semana, o nosso sabadão. Segundona, eu tô aqui com você a partir da 1 da tarde. Um beijo enorme. Fica com Deus. Com ele eu tô indo. Final de semana lindo, lindo, lindo, lindo pra você. Tchau, tchau!

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11: Oi, gente, 2:02 em ponto. Tô na sua companhia por aqui. Legalzinho, legalzinho, você está sempre com a boa musicalidade. Boa tarde, cidade. Boa tarde, você que nos compartilha da sua audiência. Temos a tarde de sucessos, temos a sua companhia, temos a parte boa também. 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Até às 3.
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11: Tarde de sucessos. Educadora FM. Sempre com a sua companhia, sabadão. Atenção, tava com a Cicinha. Estamos por aqui contigo até às 7 da noite. Tem tarde de sucessos, também tem Educadora Música do Campo. Como você tá? Me conte aí. Vamos trocando aquela ideia até altas horas. Sempre com você ativar.
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11: Oi! Bora, bora! 12:04, boa tarde, pessoal. Boa tarde, Batatais. Bem-vindos à programação que dá o show. Pega muito bem a sua melhor companhia. Todos se encontram por aqui. Fim de semana é dia 5 de setembro. ZYD832, canal 272, Educador FM, operando aqui. Sou eu! Na sua companhia, João Luiz, até às 19, tarde de sucessos. Fala aí! Fala a sua música. Vamos deixar a tarde mais gostosa. Tomara que venha uma chuvinha aí, né? Tomara que venha uma chuvinha branda pra refrescar geral. Alguns pingos já aconteceu. Bob 5.

seu Santo Efágio no comecinho da sua tarde de sucesso, Sabadão, Vitinho, Imperador, Maneva, Bob Sinclair, Kiesa, I Can't Wait, na sua programação de sábado. Como tá o seu final de semana? Tá tudo bacana e tudo certinho, organizado para dar aquele rolê? Onde você vai? Você vai fora da cidade, você vai descansar aí esses três dias próximos, pra quem não vai trampar na próxima segunda, hoje, domingueira, segundona, de boa? De boa na lagoa, ou pra quem vai trampar na segunda? Ah, aí não vale chorar. 12h15, você participando, interagindo, deixando a tarde gostosa, aí alguém tá arrumando a traia pra passear, alguém aí no sítio, chácara, fazenda, vamos a pé mandar seu alô, seu som com a gente aqui. 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

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Daqui a pouquinho vou voltar, temos nosso Zap Hit já sendo preparado pra você votar no seu som, no seu hit preferido, duas opções e

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0: Wesley Safadão, Rei Vaqueiro, segunda opção, prontaça, hein? 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
0: Bora votar no seu alô. 999-86-1023. Já já vamos conferir a campeã. Ed Brito e Samuel na intermediária. 12h22.

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0: Roseli, você voltou nela, Roseli. Bem-vinda, Roseta. Gabi e Renatão tomou banho ontem, Renan? Ou escondeu hoje? Parece que vai chover. Tá marcando chuva desde manhã, mas até agora nada, nada do São Pedro. Mandar um pouquinho de água pra nós, é, São Pedro, ajuda aí.
1: Ai, caramba.
0: E aí, Robert, boa tarde, bem-vindo, excelente fim de semana pra você, ligadinho com a gente também, voltou na número 1. Oi, Cecília, bem-vinda, boa tarde, tá na curtição com a Edu, tá dando um trato na casa dela, lá na Alvorada e na sintonia perfeita, hein? É, Bruno, boa tarde, bem-vindo, bem-vindo. 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

0: 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Daqui a pouquinho eu tô voltando com muito mais a sua tarde. Pega o zap aí, vamos participar com a gente na sintonia perfeita com você. Nesse sabadão, dia 5. Renato, hoje é sábado, viu? Hoje é dia de tomar um banho. Gabi! Mede o homem aí embaixo do chuveiro, hein? Cadê a mangueira? Mangueira! Renatão, show de bola! Bom trabalho pra vocês aí!
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5: Vamos lá, trazer o Brasileirão. Tem uma rodada rolando nesse fim de semana, hein? Disputa da 26ª rodada, que começa hoje com a realização de 3 jogos. Às 4 tem Bragantino, terá pela frente o Bahia. 6:30 tem São Paulo e no Morumbi contra o Atlético Mineiro. Fechando os jogos este sábado, tem o clássico carioca entre Fluminense e Vasco da Gama. Duelo marcado para as 21 horas. Amanhã a bola continua rolando com mais 6 jogos. Às 11 da manhã, Coritiba recebe Mirassol. 3 jogos estão marcados para as 4. Cruzeiro recebe o Atlético Paranaense. O Santos vai a Porto Alegre encarar o Internacional. E o Remo recebe o Flamengo lá em cima, no Nordeste. Às 6:30, o Palmeiras vai ao Rio encarar o Botafogo, sem Abel Ferreira nos bancos, né? 2 jogos de suspensão por causa do chute no microfone. E fechando os jogos de domingo, tem Corinthians e Chapecoense às 7:30. A 26ª rodada só vai terminar na segunda com Vitória e Grêmio. Fim de semana de Brazuca, fique ligado, muita emoção. E o Flamengo está chegando pertinho do Verdão, em apenas 1 ponto de diferença. 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
0: Boa tarde. Robin Williams, vamos recordar com esse clássico que sempre tocou na Edu, hein? Sabadão, curtindo seus 48 anos. Feel

0: Bem, boa tarde, 12h44.
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0: Marcelito. Lá do Augusto, né?
1: Sonho por sonho, você está sonhando com a chuva. Eu também, o Cássio tá lá rezando. O Cas

0: Aí do gente! Oi, Gorete!
1: Querida, cheguei!
0: A Gorete tá lá, hein? Hoje... Luiz, sim, sim, hoje é dia de tomar banho. É sábado. Não vai disfarçar com a chuva, não, viu? É banho no chuveiro. Não vale canequinha nem paninho, viu? É a Gorete lá em Brodowski com a gente. Tá pedindo o Zezé de Camargo. Vamos preparar aqui logo mais na parte sertaneja pra você, viu, Gorete? Alô, Zaza, lá pro irmão Robertinho, pros familiares de Batatais, os filhos, netos, pra mim, pra todos do rádio. Adoro vocês. Valeu, Gorete. Excelente, abençoado finalzão de semana pra vocês aí. Em Brodowski City. Renata.
2: Ah, quem tá aí?
0: Renata apareceu, hein? Ele mandou um chuveiro aqui, ó. É mandar foto do chuveiro, não. Tem que tomar banho. Ei, Roseli, dá um jeito no cabra aí, hein?
3: Malandro demais, menina.
0: Ô César, bem-vindo, boa tarde, excelente fim de semana pra vocês aí na sintonia com a gente, um ótimo sabadão, temos aí a companhia esperta da RS Autoelétrica e Mecânica, segurança e confiança no seu lugar. 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Prazer em voltar com você já já. Eu vou ali. Esqueci minha água de novo. Cadê minha água? Água, água.
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0: pra ir embora com RS também. Tem mais? Claro, parte boa, de volta na próxima segunda. Daqui a pouquinho tô voltando. 12h58.
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1: Hora de Brazuca, 3:03 em ponto. Boa tarde, turma. Voltamos iniciando mais uma hora pra você, né? Seu sabadão, dia 5 de setembro. ZYD 832, canal 272, Educador FM, Batatá, em São Paulo. 24 horas com você. Sou eu, João Luiz, por aqui contigo até às 7. Aquele gás todo no seu fim de semana. E também com o Feriadex, né? Boa tarde, você que nos acompanha. Onde você tá? Me conte aí. Vamos participar, interagir. Manda o seu alôzaço. Ray!
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0: terça-feira chegar, hein? Não vai, não vai?
1: Ai, caramba!
0: Eduardão, bora, Eduardão. Não pode deixar os caras passar na nossa frente, não, hein? Vamos levar os três títulos esse ano aí. Fazer quatro. Paulista, Copa do Brasil, Libertadores e Brasileirão. Grande Eduardão de Souza Aleixo. Bora, bora. Excelente fim de semana pra você, pra família toda aí, hein? Tamo junto e misturado, pegando muito bem. Zap Zap Comunicativo comigo, aí, bebê. 99986-1023. Você participando, mandando aquela música total, top. Já já vou tocar o Deacon Berries lá pro Cássio, que tá na sintonia com a gente. Vai ter altas horas na Edu, né? Olha, jantei, um deslizamento na China deixou um morto e 11 desaparecidos aí após chuvas associadas ao tufão. Um deslizamento que atingiu uma aldeia na província de Xiangqi, no leste da China, na madrugada deste sábado.

0: momento aí, uma pessoa morreu e outras 11 estão desaparecidas, segundo Xinhua, agência de notícias do governo chinês. Ô, tá meio doidinho nosso planetinha, hein? Hoje mesmo eu tava falando aí, a alerta de ontem que ia cair pra região de Batatais aí, Ribeirão, Talicoi, 50% a 70% de chuva, né? Milímetros. Mas será que vai ter algo aí? Algo aí? Vamos aguardar, né? Nossa, aqui tá marcando a chuvinha. Faz uma cara, né? Quantos graus em Batatais? 29 nesse momento? 29! Então tá marcando 29 aí, 45% de estimativa de chuva pra gente, mas deve cair um pouquinho à tarde aí pra noitinha, né? Amanhã do domingão vai cair bastante, hein? 23 graus só na máxima e 13 a mínima. E amanhã 57%. Segunda-feira 22, a máxima vai cair um pouquinho mais. Segunda-feira é feriadão, muita gente não vai levantar cedo, vai ficar de boa aí, recolhido, de molho na cama ou no seu cantinho aí. Daqui a pouquinho eu tô voltando com mais a sua tarde recheada de música boa, e a sua participação faz parte do sucesso.
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1: Regis, tu tá aí, já chegou com o Tal Time em São Sebastião do Paradise. Tá tempo de chuva aí hoje, tem que
2: fechar. Fala, meu parça.
1: Fala, meu parceiro. São
2: Sebastião do Paraíso.
1: E aí?
2: Aqui no meu bairro, aqui tá começando a chuviscar no bairro.
1: É mesmo?
2: Argentina, é isso aí. Enfim, a chuva tá chegando, tá tudo se preparando para a primavera. Das flores e dos amores.
1: Aí.
2: Sempre com educadora. Vamos lá.

Regis, lá em São Sebastião do Paradais, e com a gente na número 1. 3h20. Oi, tudo bem? Zé Neto e Cristiano. Vamos participar e interagir com a gente na melhor companhia musical, a sua trilha sonora.

Rodrigo Teaser no DVD da Calcinha Preta. Bom demais, 3h29 da sua tarde, pegando bem. Guilherme, o Benuto, Luan Santana, Zé Neto e Cristiano. Novidade também nessa semana na grade da 102. Oi, tudo bem? Tudo bem com você, Mônica? Excelente fim de semana, entra na sintonia com a gente, tá no Santa Rita. Obrigado pelo carinho, pela companhia, na audiência. Zap Zap aberto. 999-86-1023. Ah, a Simoninha também levou um susto, hein? Falei, esqueci de falar antes, na hora que tocou a Simone aí. Ela fez um procedimento no nariz. Meu nariz, mas parece um chafariz. Mas era normal o nariz dela. Fez o procedimento, acordou todo inchado, narizão. Ei, Simoninha. Logo, logo tem a Simária Mendes. Será, hein? Será que Simária Mendes? Será? Vamos aguardar. Logo tem música nova da Simária aí, na sua carreira solo. Volto daqui a pouco.

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5: Chegando com a última edição do esporte para você ligado com a gente. 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Depois da derrota do Botafogo de Ribeirão para o Náutico, na abertura da 26ª do Brazuca 2026 Série B, mais três times paulistas estarão em campo no final de semana, né? Sequência na rodada. O Novo Horizontino, tentando se manter nas primeiras colocações, recebe o Avaí e a Ponte Preta tá ruinzinha, hein, Ponte? Macaca, macaca, vai cair do galho, hein, macaquinha? Lanterna da competição terá pela frente o São Bernardo, quem precisa de um resultado aí positivo para se afastar ainda mais da zona do rebaixamento. Ei, Ponte. Prestidinha tá muito boa com a Ponte, não. E neste fim de semana começa a fase final do Brasileirão da Série C. Ó, fase final que conta aí com a participação de dois times paulistas. E tem duelo entre eles. Em Limeira, a Inter terá pela frente a Ferroviária. E ontem aconteceu a finalíssima do Campeonato Brasileiro Sub-20. O Palmeiras perdeu, né? Ontem aconteceu a finalíssima. Palmeiras, que havia vencido o jogo de ida por 1-0, ontem perdeu por 2. E o título ficou com o Vasco da Gama. Que isso não repita na Copa do Brasil, viu, Verdinho? Alto Poço Irmãos Ribeiro e Machado e Multimarcas voltando com seu esporte. Logo mais na sua segundona. Pra você ligadinho sempre com a gente. Boa tarde.

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9: 3h35. Aí, Cássio, seu som chegou na área, Zambia. 1994. Te lembra?

0: Mário Gilmar por aqui, abrilhantando a sua tarde. Daqui a pouquinho eu tô voltando com as últimas da sua tarde de sucesso. Falou o João Gomes também, Jota e o The Cranberries lá pro grande Cássio.
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1: 3, 2, 1.
0: MC chegando, hein? 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

0: 27 na sua boa companhia. ZYD832, canal 272, Educador FM. Se ela! E aí, como tá? Sabadão, dia 5 de setembro. O fim de semana não vai terminar nunca. 48 anos, vem, vem!
1: E aí, seus amigos meus?
2: Ô, potência!

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1: É mesmo. É.
2: É mesmo. Ai, mamãe.
3: Maria Aparecida, tá no aeroporto em Franca, tá chovendo aí? Manda um pouquinho de chuva pra nós, cadê? Não caiu temperatura aqui não, produção? Não caiu, não falei mais cedo aqui, agora mesmo era 28 graus, agora 28 graus ainda! Ai, Maria Aparecida, manda um pouquinho de chuva aí. Põe um pouquinho na asa do Pombinho correr e manda pra nós aqui em Batatais. Cadê a chuva? Ô, chuva, não faz isso com nós não. Vamos refrescar o fim de semana em Batatais City. E decorrer também pra semana aí, que vai começar só terça-feira. Semana que vem parece o carnaval, né? 24 graus, mas o Google tá me enganando aqui. Eu vou lá fora ver se tá pingando. Ô, Cássio, tá chovendo aí? Porque aqui tá marcando chuva. Pancada de chuva agora nesse momento em Batatais. 24 graus, caiu 4 graus aí. Mas eu vou lá fora ver. Daqui do vidro eu vejo um tempinho meio nublado. Não sei se tem chuva não. Bora participar com a gente. Obrigadão pelo carinho, Maria. Excelente, abençoado finalzão de semana pra vocês aí em Franca City. Boa chuva!
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0: Marrone, hein? Meu Segredo 1997. Tem uns pinguinhos ali, pinguinhos colar. Aqui em cima na Vila Cruzeiro começou, ó, uns pinguinhos da nossa chuva. Oi, Júlia, bem-vinda, ótima tarde pra você, tá na sintonia. Quis recordar o Bruno Marrone. Tá aí, lá de 97, hein? Grande música, tocou demais. Murilo Hoff, Michel Teló, S2012, lá da Avenida Brasil. Humilde Residência, começamos com O Desejo Imortal do Gustavo Embaixador Lima. Boa tarde, você que tá na sintonia com a gente, nos acompanhando também pelo site, pelo aplicativo. Um excelente fim de semana pra você, com muita paz, muito sucesso. Juizão no cabeção pra aguentar também. Ô, Feriadex, fim de semana prolongado aí, hein? Alô, Adriano, bem-vindo, boa tarde. Já coloquei o seu som aqui na trilha sonora, hein? Daqui a pouquinho vamos rolar pra você aí na sintonia perfeita, conversando com a Bajur, o Mato Grosso e o Matias, com o Zeneto e o Cristiano. Zap zap 99986-1023, você participando, mandando a sua música, o seu sertanejo. Aquele antiguinho, aquela novidade, aquela moda de viola bacana também que cabe em nossa programação, educadora musical do campo pra você. E conte aí onde você tá, na cidade, na região, pela estrada, pelo site, aplicativo, sempre comunicando com a melhor música, a sua boa companhia.
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0: de Alexandre, liguei pra dizer que te amo, 4h28 na tardita, boa, boa, também Fernando Sorocaba, Murilo Ruf por aqui, Mato Grosso e Matias, Zé Neto e Cristiano conversando com a Baju, pedido do Educador da Música do Campo, vendo algumas imagens na internet agora há pouco aí, uma tempestade de poeira vermelha em Ribeirão City, hein, será que vai chegar aqui pra gente ou vai chegar só chuvinha? Ventania forte e a poeira seca, vermelha nos ares de alguns bairros de Ribeirão Preto. Ei, sujeira total, hein? Não pode. Refrescando, beleza, mas sujeira não. É, cuidado com o vento também, né? A gente já sabe o que aconteceu lá esses dias, semanas atrás aí, em Ribeirão Preto. Obrigado por estar com a gente na sintonia aí, viu? Participando, interagindo, mandando o seu losaço, aquela moda boa pra você recordar. Cabe aqui na playlist da Edu. 99986-1023. É o Educador da Música do Campo de hoje, sabadão, dia 5, e volta já já com muito mais pra você.
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0: Oi, boa tarde, oi Laura! Aqui a gente fica por dentro de tudo, né? Ela tá lá em Franca. Qual bairro aí? Qual bairro, Laura? E tá chovendo aí também?
9: Boa tarde.
0: Oi, boa
9: aqui
0: tarde.
9: Aqui tá uma chuva danada. É a avó Laura de Franca, eu não sei quem que tá falando.
0: Tá chovendo
9: falando,
0: em Franca?
9: Porque eu liguei o rádio agora.
0: Oi.
9: Aqui tá uma chuva danada, menino. Não tá chovendo aí, não?
0: Aqui não.
9: Pera a Deus, eu vou tá mandar chovendo. A chuva pra aí, pra não ir poeira aí, viu?
0: Eita.
9: Beijando a avó Laura de Franca.
0: Ei, Laurinha, obrigadão pelo carinho. Ótima tarde.
9: Tarde, meu amor.
0: Ei.
9: Não pode falar, não. É só escrever. Não, mas tá bom. Eu vou mandar a chuva pra aí, pra não...
0: Manda aí, manda aí.
9: Pra não fazer poeira, viu? Porque essa nuvem de poeira já deu aqui em Franca. É.
0: É.
9: Misericórdia que a gente tem que pedir, né, garoto?
0: Não.
9: Nossa,
0: pode.
9: É muito chato.
0: Muita bagunça,
9: isso.
0: Sujeira.
9: E dá uma aflição de dá uma depressão na gente, né?
0: Limpa a casa a semana
9: parece
0: toda.
9: Parece que o mundo vai acabar.
0: É. Limpa a casa a semana toda. Aí o bicho pega, né, Laura? Boa tarde a vocês em Franca aí.
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0: A dona Laura tá lá no Leporá sem Franca, né? Tá chovendo muito lá em Franca City. Franca do Imperador.
13: João Luiz.
0: Oi.
13: Toca aquela pá nós aí na Edu. Toca aquela venenosa agora. Aquela que vai fazer geral ficar pronta pra guerra.
0: Eduardo Costa e a sua versão de A Mão do Tempo. Boa tarde.

0: Herança, César e Paulinho clássico, só por você, Eduardo Costa, A Mão do Tempo. Em Trovão também aí, Maria Aparecida. Tá em Franca, no aeroporto. Calminha, viu? Calminha, chuvinha, venha com calma. Daqui a pouquinho eu tô de volta com mais MC pra você. Boa tarde, toda a região com a gente na melhor programação.
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0: Primeira parte, primeira hora do Educadora Música do Campo, que volta já já com você. Pega bem,
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3: Oi, 5 e 1, boa tarde. Sueli, bem-vinda. ZYD 832, canal 272, Educador FM, Batatá, em São Paulo. Sou eu, João Luiz, na sua companhia, no comando por aqui até as 7. Bem que tem, estamos ao vivaço no seu sabadão. Dia 5, setembro, estamos aqui no alto da Vila Cruzeiro, Centro Rádio e TV. Ela, há 48 anos, sempre a sua boa companhia, em qualquer momento do dia. Cleito e Romário com Casa Nova.
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0: Aconteceu em Batatais, hein? Tá fechando o tempo aí. Calma aí, meu tempo querido. Vai devagar. É, ventania em Franca, Ribeirão Preto, né? Alô, Zé Lucas! Tá em Altinópolis também. A chuva chegou lá, tá um toró. Eita! Muita calma, chuvinha, muita calma. 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Tchu! Segunda hora da sua tarde e noite sertanejeira. 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Educadora Música do Campo, manda sua moda aí. Fácil, fácil, daqui a pouquinho eu tô voltando com muito mais. Alô, Borró! Tu tá aí, meu chapa? Tá chovendo aí? Fechou o tempo em Batatais, hein?
1: Tá, John Clay. Tá, Borró do Caribe chegou. Feliz sabadão, ou sabador,
0: pra
1: né?
0: Pra nós,
1: pra tomar dois barrilzinhos, né? John Clay,
0: oi.
1: Pra nós o modão do Zezé de Camargo que tiver na ponta da agulha.
0: Pode deixar.
1: Manda lá pra minha namorada, Daniela, a Norélia Bombonato, Josimar Lavassa Rapa Santa Rita, o Marcos José Ribeiro, pra toda aqui do Galho da Cortina aqui, o Arovaldo, o Chicão, né?
0: Arovaldo!
1: Pra todos os ouvintes da Cortina de John Clay, da Educadora, Educadora, pega bem! Obrigado, John Clay, e hoje eu posso tomar aqueles dois barrilzinhos bem geladinhos de chopp. Abraço!
0: Tranquilinho! Grande João Carlos Gutierrez, tamo junto e misturado, meu parceiro, excelente fim de semana pra vocês aí, hein? Arovaldo sumiu no fio!
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0: Te amo demais, 5h31 na sua tardita, Jadson e Jadson. Por aqui também, Guilherme Santiago, sempre nas primeiras, as cabeceiras da música sertaneja, educadora música do campo, lá em Altinópolis, está lá, hein? Grande Zé Lucas, valeu aí por estar com a gente na sintonia perfeita, bom demais, show de bola essa rádio. Show de bola são os ouvintes da Edu, estamos por aqui por você, por you. Maria Aparecida, ela passou aqui, hein? Falou oi. E parece que falou tchau. Aê, chuvitas! Zezé lá pro Borró também, sempre com as ofertas da Casa Nova, móveis e acessórios, o barato é por aqui. 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Já tô voltando com mais sertanejo direto e reto para você. Os Brutos.
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0: Daniel, Jorge Matheus, o DVD do Dani, 5h48 na sua tardita, educadora música do campo. Alô, Eliel, bem-vindo. Ei, Região, a chuva foi, ficou só na ameaça. Aqui também, é um pouquinho aqui no alto da Vila Cruzeiro, mas parece que sumiu. Vou lá ver, dá um rolezinho lá fora, ver se tá dando umas pinguinhas ainda, né? Mas é isso aí mesmo, Regito, veio só pra cair a temperatura em nossa região da Mogiana. 24 graus ainda. Temos Casa Nova até às 6 contigo, volto já.
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0: Boa tarde, excelente final de semana pra vocês aí, emendando também o feriadão segunda, não é verdade? Aí sim, alô Álvaro, bem-vindo, boa tarde. Josiane, boa tarde, bem-vinda, top fim de semana. Sempre você tem voz ativa aqui, né? Sempre você tem voz ativa na número 1. Boa tarde, cidade e região.
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0: Luiz Antônio.
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1: Oi, voltamos, boa noite. Sempre com você.
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1: 6:02.
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1: Boa noite, sabadão. Chuvinha chegou na estância, leve e solta, hein? ZYD832, canal 272, Educador FM, Batatá, em São Paulo. 24 horas com você. Eu sou o João Luiz, da sua companhia. Fico por aqui até 7. Ao vivo, Alto da Vila Cruzeiro, seu nosso centro rádio e TV. 48 anos.
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1: Bora com mais sertanejeiro, contigo até as 7 da

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3: 6:12.

Milionários, é rico, duas camisas pra brilhantar, comecinho da hora 6, educadora música do campo, Gini Geno, Rick Renner por aqui, Laona Prado, começamos também pra você ligadinho com a gente. Alô, Flavinho, bem-vindo! Boa noite aí, hein? Super fim de semana pra você e pra família toda aí. Andréia, daqui a pouquinho tem o seu Zezé, não deu tempo agora, viu? Temos os Zap Hits pra ser apresentado aí. Olha, a gente vem falando durante a semana sobre a Simária. A gente brinca aí se vai usar a Simária Mendes ou não, mas... O canal do YouTube dela tá rolando novas coisas, pois já nesse mês aí de setembro tem a gravação do audiovisual da Simária. Então tá resolvido, não vai ter sobrenome, vai ser Simária. Só Simária. Ela já está disponibilizando também algumas guias, né? Guias são as famosas músicas que os artistas liberam aí só na voz e violão para os fãs poderem decorar, poderem conhecer um pouco mais para chegar lá na gravação do audiovisual na ponta da língua e participar da cantoria toda, fazer o coral do público, não é mesmo? Então, para você que é fã da Simária, pode acompanhar algumas guias lá no YouTube dela. Só colocar no YouTube lá, Simária. Ela vai estar lá apresentando, já vi 3 ou 4 guias de músicas novas que vão ser lançadas no audiovisual. Mas não poderemos conhecer ainda como vai ser toda a harmonia, todo o arranjo, né? Só na gravação do audiovisual mesmo. Para você que é fã, quer curtir, tem 2 lá que pode virar chicletinho, viu? E os fãs estão falando que vai virar chicletinho nesse final de 2026 e começo de 27. Vamos aguardar. Se a gravação do DVD do audiovisual deve acontecer agora aí em meados de setembro, com certeza deve ter alguma novidade aí no final do mês ou no comecinho de outubro para estar rolando por todo o Brasil. E aí, Edu, também vai rolar para você. Os fãs estão ansiosos na volta da Simária. Daqui a pouquinho eu tô voltando para trazer também a última edição do Zap Hits para você comunicar com a gente o seu hit, o seu sucesso e, de quebra, votar, ajudar a

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0: tarde.
1: Felipe Rodrigo, hein? Ignora, segunda opção, projetado pra você mandar o seu voto aí. Andréia, olha o seu Zezé e Luciano por aqui, abrilhantando. 6h23, já temos a campeã, hein?

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Sabia que foi Raul Seixas que compôs essa música? E o Leão gravou. Goiânia e o Paranaense por aqui, Rio Negro Solimões, João Pedro e Cristiano. Daqui a pouquinho eu volto com as últimas do MC de hoje.

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campeão do Vale Valentim, 6h54, quase fechando de hoje, edição de hoje do MC. Eu volto contigo na próxima segunda-feira, a partir das 17, com Clara, educadora música do campo. Obrigado pelo carinho, pela audiência. Aguardo vocês por lá, viu? Tem música boa de plantão pra você a noite inteira na programação da Edu. Bom final de semana, ótima chuvinha pra refrescar. E até segunda. Fiquem com Deus. Tchau, tchau.

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5: Travé, vocês sabem que tem gente que tem o poder de mentir, né? 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